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Mando os cumprimentos para a família Mafumo, família Mandlate, família Matrolo. Digo a todos que muito feliz por ser da vossa família. Vos amo de todo o coração. Que Deus nos proteja. Um beijo bem grande do tamanho do meu coração. 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

melhor minha paróquia. Vale o valor, vamos lotar o RCLM Ator. Ali, todos os amigos do rádio. Que até não se esqueça da família Calma, Vume, Mavululo, Mazine, Stoy e família Langa. Abraço, continuação de um bom dia para vocês todos. 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
1: 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Felicidades para Fabião Silvano Macuacua, Inês Simango e minha mãe, Maria Pessane. 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
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Anga as coisas com ninguém na cama, programa e a rádio. Mine, a missa é nica. 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Fim em inglês, eu quero tirar de DVD. 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

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Sem me esquecer da reta que tem contribuído muito para a tua autêntica sabedoria. Para o crescimento do BMG Splice e o desenvolvimento do Pere, Nyunguan, Nyunshan Nene, Alexandre Valente em Parruca, Boana Gamachuma, Jungula Banagua, Silvia em Parruca, Malena em Parruca, Alzira em 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Teresa Antônio Zucula e todos os residentes do Pere da Liberdade. Fabião Silvano, Macó, como chama o Matulo Rei, Quartão Teresa de Jungula Banagua. 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

0: dizer que antes de atacarmos esta construção, nós, os meus pais são naturais daqui. Eu nasci em Lourenço Marques, mas naquele tempo, todas as férias eu vinha passar cá com os meus avós. Brinquei aqui, aprendi a apanhar a castanha de caju, fiz um pouco de trabalho de campo e a machamba com a minha avó. Então fiquei apaixonado por esta terra. Decidi regressar à terra natal. Como primeiro filho, tinha a obrigação de reconstruir as ruínas dos meus pais. Infelizmente, meu pai também era empresário, é o tal Mazinho, o nome eu estou a homenagear, porque esse dote de negócio ganhei dele.
1: Sim.
0: Então decidi vir reconstruir as ruínas dos meus falecidos pais. E é nessa altura que também tenho uma casa. A próxima vez que cá vierem, vou ter o prazer de vos receber lá. Tenho uma casa tipo 2, em formato convencional. E tenho outros tantos chalés como esse. Mas como lá tenho muito espaço, não houve necessidade de levar um primeiro andar. Quando eu consegui este espaço, pensei na gestão de espaço para poder ter mais quartos. E na altura, quando vi que isso só tem

0: Agora mesmo acabamos de receber 4 jogos de Sanita, que é para montar nos outros quartos que temos como meta até o final do ano os quartos estarem a funcionar.
1: Bom, nós quando chegamos aqui ficamos impressionados, um hotel no distrito com as condições de um hotel nas grandes cidades, ginásio, piscina. Estava a tentar procurar uma sala de massagens, como eu gosto também desta área. Mas a ideia, está no projeto, mas a ideia é que a pessoa venha para cá e tenha o conforto que normalmente tem na sua origem, é isso?
0: Exatamente, exatamente. Nós temos que criar. Repara numa coisa, nós quando conseguimos garantir uma acomodação de qualidade, também pensamos em investir no restaurante e ter uma alimentação de qualidade, porque não basta a pessoa vir pernoitar, acorda dia seguinte, não tem o matabicho.
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7 horas e 37 minutos e conquista só. 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

8 horas e 34 minutos na 22 segundos.

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0: Eu sou Antônio Vitor. Gostaria de fazer algumas questões. O seu nome, por favor?
1: Eliano.
0: Muito bem, Eliana. Não sei se já ouviu falar alguma vez sobre o perdão. O que é que entende o perdão? Pode ser na amizade, em sítios onde é que convive, as pessoas com que convives. Qual é o significado do perdão na amizade, na vida no geral? O que é o perdão para si? E como é que podemos estar e ser na sociedade?
1: Não consegui.
2: É perdoar. Para mim significa... É o quê?
1: Deixar as coisas passar, fluírem. Mas sabe, uma coisa que eu também não sei fazer às vezes.
0: Tudo bem, muito obrigado. Qual é o conselho que deixam ficar para as outras pessoas em relação ao perdão?
2: É melhor perdoar porque...
1: Não pode ficar com ódio de uma pessoa.
2: Rancor. Do que adianta ter rancor no coração quando não te traz nada?
1: Sim, o meu conselho é esse. Deixa as coisas fluir. O perdão é uma coisa muito importante.
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0: Eles também já foram jovens, hoje somos adultos. Nós também somos jovens hoje, amanhã seremos adultos, teremos as dificuldades. Não pensar apenas que os adultos podem ter dificuldades em termos de escolarização, temos que olhar também essa parte. Quantos é que são escolarizados, que neste momento são adultos ou idosos? Além da zona rural, questões de eletrificação, parte tecnológica, tem essa parte também da educação e habilidades em termos tecnológicos. Então, neste momento, parece que a ideia de voto eletrônico pode não ser muito fabulosa, principalmente depois de tantos conflitos.
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2: 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É um minuto, mete o golo, você perde. O tanque não compela só o logo. Ali, quando é o Angolo, a mamãe é só. Água, menina, já ganhei.

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3: Tomamos nota de muitas das contribuições que aqui foram feitas no ano passado. Matérias que tinham a ver diretamente com o próprio diálogo nacional e também matérias que tinham a ver com questões de governação. Nós tomamos nota, sistematizamos ao nível da comissão técnica e hoje trazemos o resultado dessa sistematização. Nesse processo que nós chamamos de audição. O que nós trazemos é tudo o que foi dito na Matola Rio, foi dito na Ramacha, na Moamba, foi dito em Cabo Delgado, em Niassa. Em suma, tudo o que foi dito no nosso país nas matérias que tinham a ver com o diálogo nacional, inclusive. Nós sistematizamos. Estamos a trazer hoje estas matérias para o debate, para contribuições antes da última fase deste nosso diálogo nacional, inclusive. Eu quero recordar que o compromisso político que foi assinado por Sua Excelência o Presidente da República, Daniel Chapo, e os 9 líderes partidários, nomeadamente, Partido Frelimo, na pessoa do secretário-geral, Shaquille Abubakar, Partido Podemos, na pessoa do Albino Forquilha, Partido Renan, na pessoa do Sufo Momani, Partido MDM, na pessoa do Lutero Simão, presidente, Partido Revolução Democrática, na pessoa de João Jass, Partido Parrumo, na pessoa do presidente Cornélio Quivela, Partido Nova Democracia, na pessoa de Salomão Muxanga, Partido Parena, na pessoa de André Balad, e Partido Parezo, na pessoa de Vitorino Saed. Estes são os líderes partidários, signatários do compromisso, e que neste momento se encontram nas províncias a fazer o processo de monitoria.
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0: 12 horas 94 minutos, e tá com o meu chavice no paluxo.
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0: 12 horas na 30 minutos, em Garoa, a vinha da Michina, na minha antena nacional, que vai com uma Jornal da Tarde.
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Boa tarde, caro ouvinte, bem-vindo ao Jornal da Tarde. Acidente de viação mata 5 pessoas e fera outras 2 no distrito de Xongwene, província de Gaza. O grave sinistro ocorreu na noite deste sábado. Desconhecidos vandalizam túmulos em cemitérios familiares no município de Lixinga, no Niassa. O presidente da Frelimo, Daniel Chapo, afirma que os principais desafios dos moçambicanos e do país na atualidade serão o foco de debates na 11ª Conferência Nacional de Quadros, marcada para agosto próximo em Chimoio, província de Manica. No estrangeiro, presidente do Senegal, Bassirou Faye, lança seu próprio partido político, consolidando a ruptura com o ex-aliado e antigo primeiro-ministro. O estadista senegalês consolida assim a sua base de apoio para a eleição presidencial de 2029. São apenas algumas notas em destaque neste domingo, dia em que trazemos também algumas notas sobre as artes e cultura. Hermínio Abel é quem sonoriza este jornal. Eu sou Adérito Lipang, na edição e apresentação. Acompanhe em detalhe o desenrolar de cada uma das notas.

0: Começamos com esta triste notícia. A acidente de viação mata 5 pessoas e fere outras 2 no distrito de Xongwene, na província de Gaza. O grave sinistro ocorreu na noite deste sábado, envolvendo 4 viaturas. O desenrolar deste acidente por Nicolau Mucavelo.
1: 5 pessoas morreram e outras 2 contraíram ferimentos ligeiros na sequência de um grave acidente de aviação ocorrido na noite deste sábado no distrito de Xongwene, província de Gaza. O sinistro do tipo choque entre viaturas envolveu 4 veículos e resultou ainda em avultados danos materiais. O chefe das relações públicas no comando provincial da PRM em Gaza, Carlos Macuacua, aponta o excesso de velocidade e a condução sob efeito de álcool como sendo as principais causas deste sinistro.
2: Trata-se de choque entre carros. A viatura interveniente, a primeira viatura, invadiu o sentido da marcha contrária, tendo colidido lateralmente com uma viatura de transporte de passageiros. Depois do acidente, os passageiros estavam nessa viatura, saíram da viatura e, no mesmo sentido de marcha, vinha um veículo articulado que bateu na viatura que estava pela sua frente e essa viatura correu os passageiros que haviam descido da segunda viatura. Do acidente resultou como consequência 5 óbitos, 2 feridos e danos materiais.
1: Na sequência deste trágico acidente, a Polícia da República de Moçambique reitera o apelo aos utentes das vias públicas para que redobre a prudência, observando rigorosamente as regras mais elementares do Código da Estrada.
2: Em termos de apelo, nós queríamos apelar aos condutores, aos peões, para o respeito rigoroso às regras de circulação rodoviária. Só assim é que podemos evitar a situação de tragédia nas famílias, a situação de tragédia, sangue nas nossas estradas, porque sem o respeito rigoroso das regras de circulação rodoviária, continuaremos a termos esses povos que da peritagem pensam como causa condução sob efeito de álcool e velocidade excessiva.
1: Chefe das Relações Públicas no Comando Provincial da PRM em Gaza, Carlos Macuacua, falando sobre o acidente de viação registrado na noite deste sábado no distrito de Xongwene, que causou 5 vítimas mortais, 2 feridos ligeiros e avultados danos materiais. Rádio Moçambique, Cidade Xechai, Nicolau Mucavelo.
0: Acidente de viação mata 5 pessoas e fere outras 2 no distrito de Xongwene, na província de Gaza. O grave sinistro ocorreu na noite deste sábado, envolvendo 4 viaturas. São 12 horas e 34 minutos e meio. Desconhecidos estão a vandalizar túmulos e cemitérios familiares no município de Lixinga, no Niassa. O detalhe por Fernando Damas.
3: A ação dos malfeitores consiste na destruição do material da parte de cima da sepultura, construído, na sua maioria, com material de cimento, tijolo, azulejo ou mármore. Os malfeitores removem igualmente as cruzes contendo nomes e datas dos perecidos, que igualmente servem como marco para lembrar as pessoas falecidas. Esta prática preocupa o bispo da Igreja Católica Diocese de Lixinga, Dom Atanásio Canira, que avança ainda que a ação viola os direitos humanos e constitui um crime espiritual contra o repouso eterno dos falecidos.
4: Estamos a ver essa situação de vandalização dos cemitérios que está cada vez mais ganhar em proporções que nós estamos a conseguir controlar. Essa para mim é grande preocupação. A profanação dos cemitérios, a falta de respeito dos cemitérios. Em outras palavras, para mim, é falta de controle sobre os direitos humanos. Para mim, ao meu ponto de vista, os direitos humanos não devem ser só para as pessoas vivas, mas também para as pessoas que já faleceram. Então, a proteção não é só da família, a proteção também é do próprio é social.
3: Dom Atanásio Amis Canira, bispo da Diocese de Lixinga, e a prevalência dos casos de violação de túmulos nos cemitérios familiares da cidade de Lixinga, no Niassa. A evasão das áreas reservadas para os cemitérios, para a construção das habitações, é outro fenômeno que se registra nos últimos anos no município de Lixinga, no Niassa. Fernando Damas, em Lixinga.
0: O presidente da República, Daniel Chapo, terminou a visita de trabalho este sábado à província de Nampula. Neste último dia, o chefe de Estado reuniu-se com mulheres da província que manifestaram total confiança na promoção de igualdade, justiça social, paz e busca de oportunidades para esta camada social. Nelson Tatanha.
5: As mulheres disseram ainda que encontram em Daniel Chapo uma fonte de esperança de um Moçambique melhor, com as mulheres na dianteira dos cargos da tomada de decisão e de consulta. As mulheres expressaram esse sentimento em mensagem apresentada durante a reunião que o estadista moçambicano manteve com mulheres de Nampula na cidade de Nacala.
6: As mulheres de Nampula depositam em vossa liderança a esperança de ver concretizadas importantes realizações para o bem-estar da nossa população. Assim, pedimos para a continuação dos investimentos no melhoramento e construção de estradas estruturais que facilitam a circulação de pessoas e bens, na construção e apetrechamento de mais hospitais de referência, no esforço de rede de saúde materno-infantil. Acreditamos firmemente que uma mulher empoderada fortalece a família, impulsiona a economia e contribui decisivamente para uma sociedade mais justa e equilibrada.
5: As mulheres expressam também total admiração à primeira-dama Geta Chapo pela entrega em causas humanitárias no país. Afirmaram que são resilientes a todas as adversidades, mas apresentaram dificuldades que emperram o empreendedorismo no seio desta camada que os não possibilita de se reinventarem. Nelson Tatanha, num trabalho de Olívio Mateus, Nampula.
0: E continuamos em Nampula, a partir de onde o presidente Daniel Chapo, na qualidade do presidente do partido, fez pronunciamentos em relação à 11ª Conferência de Quadros, tendo dito que os principais desafios dos moçambicanos e do país na atualidade serão o foco de debates desta cimeira partidária marcada para agosto próximo em Chimoio, província de Maputo. Isto foi dito, portanto, este sábado em Nampula pelo presidente da Frelimo, Daniel Chapo, tal como atesta o trabalho do nosso colega Olívio Mateus.
7: O presidente da Frelimo, Daniel Chapo, disse que a Conferência Nacional de Quadros do Partido, marcada para agosto próximo em Chimoio, província de Manica, vai centrar-se na discussão dos principais desafios que a sociedade moçambicana enfrenta na atualidade para buscar soluções acertadas. Daniel Chapo disse à imprensa em Nampula que, mais do que discutir os problemas que assolam a população, o partido busca também, nesta 11ª Conferência, reforçar a missão dos quadros, sobretudo os dirigentes escolhidos pelos órgãos internos da Frelimo, para servir o povo. Daniel Chapo disse que o partido busca guiar-se pelo Estatuto e outros instrumentos normativos existentes na Frelimo, sem desvios, para trabalhar diferente e alcançar resultados diferentes em benefício da população.
8: Por isso que agora temos a Conferência Nacional de Quadros, que vai discutir os principais desafios que o país tem, os principais desafios que o povo moçambicano tem neste momento, e como quadros da Frelimo, não se discute a Frelimo só, discute-se o país, discute-se a sociedade, discute-se os principais desafios do povo moçambicano, e em função disso, como partido dirigente, é que nós vamos continuar a trabalhar com o único objetivo, criar melhores condições de vida para o povo moçambicano. Esta é que é a razão da existência do Partido Frelimo.
7: Palavras do presidente da Frelimo, Daniel Chapo. Nesta 11ª Conferência Nacional da Frelimo, os delegados provinciais levam consigo, além dos temas já discutidos, problemas que apoquentam as comunidades locais. Olívio Mateus, Nampula.
0: Principais desafios dos moçambicanos e do país na atualidade serão o foco de debates da 11ª Conferência de Quadros da Frelimo, marcada para agosto próximo em Chimoio, província de Manica, e não de Maputo, como erradamente dissemos antes. Para já, a província de Tete realizou este sábado uma gala para juntar dinheiro para financiar parte das despesas desta primeira conferência de quadros da Frelimo. O montante é a seguir trazido por Ignacio Gamay.
9: O partido Frelimo na província de Teta arrecada mais de 7 milhões de meticais para suportar a logística dos delegados que irão participar na 11ª Conferência Nacional de Quadros, agendada para o próximo mês de agosto. O montante resulta das contribuições de membros, simpatizantes e parceiros que participaram na gala provincial realizada este sábado em Moatize, no âmbito dos preparativos para a conferência. Na ocasião, o primeiro chefe adjunto da Brigada Provincial da Frelimo disse que o fundo demonstra o compromisso dos militantes na organização e o sucesso da 11ª Conferência Nacional de Quadros. Segundo Domingos Viola, os fundos arrecadados serão usados igualmente para outras necessidades organizativas inerentes à participação no encontro nacional.
10: É um marco e achamos que nós conseguimos amar o nosso partido. Mostramos aos outros que nós somos Frelimo e é por isso que alcançamos esse efeito de 7.621.000 meticais.
9: Por sua vez, Lino José e Arquimedes Pensado, alguns membros do Partido Frelimo presentes na gala de angariação de fundos, foram unânimes ao afirmar que o partido reforça mais uma vez o espírito de coesão.
11: Nós estamos unidos, somos fortes, estamos em prol daquilo que são as orientações do Partido Frelimo e também estamos desde já preparados para apoiar aquilo que vai ser a reunião nacional de quadros em Manica.
12: Isso incentiva os camaradas a nível da base. É um momento também para a lei de angariação de fundo para a 11ª Conferência Nacional. É ambiente de mais contato entre os camaradas, de mais convívio entre os camaradas. É ambiente de festa, como eu vi na Frelimo, qualquer encontro é festa e dá para repetir.
9: A 11ª Conferência Nacional de Quadros é considerada um dos mais importantes foros internos do partido, reunindo dirigentes e quadros provenientes de todo o país para refletir sobre os desafios políticos, económicos e sociais de Moçambique e definir orientações estratégicas para o futuro. Ignacio Gamay, Cidade de Teta.
0: A petroquímica sul-africana Sasol reitera que vai continuar com iniciativas de responsabilidade social orientadas para o desenvolvimento das comunidades na área onde está instalada, no distrito de Govuro, em Inhambane. Para já, há garantias de novos projetos numa altura em que as autoridades reconhecem os avanços que se registram na região. Efraim Macitela.
13: A vida das comunidades do distrito de Govuro está a registrar transformações significativas, fruto de investimentos sociais e econômicos promovidos pela petroquímica sul-africana Sasol. As ações em curso resultam da implementação dos acordos de desenvolvimento local, um compromisso tripartido firmado entre as comunidades, o governo do distrito e a empresa petrolífera. A administradora do distrito de Govuro, Natália Chivambo, reconhece o impacto positivo das intervenções da multinacional e destaca as realizações que estão a mudar a realidade na região.
14: Começamos a constatar a criação de novos postos de emprego. Então, quando faz a eletrificação, constrói-se uma loja, uma banca, e tem lá alguém para trabalhar, duas, três pessoas a trabalhar. Então, cria-se postos de trabalho, cria-se mais condições de produção de renda de cada família. Também constatamos melhoramento de algumas vias de acesso. E as pessoas já conseguem circular com a motorizada, com a bicicleta. Falta um outro processo, que é a compactação dessas ruas, mas já o primeiro passo já foi feito. Temos água em todas essas comunidades. Também estamos a constatar, por exemplo, na zona de Colonga, tem lá um sistema de rega. E temos cerca de 20 famílias que se beneficiam daquele sistema. Eles produzem hortícolas quase todo ano e vendem, então ganham alguma renda.
13: Por seu turno, a Sasol reitera o compromisso de dar continuidade às iniciativas de responsabilidade social, visando o bem-estar das famílias instaladas na área de exploração mineira. O diretor de assuntos corporativos da empresa, Mateus Moss, assegura que novos projetos estão na calha para alavancar a qualidade de vida das comunidades locais.
15: Isto é que faz a nossa relação, gerimos juntos os nossos projetos, mudamos juntos o que deve ser mudado, melhoramos juntos o que deve ser melhorado. Quem determina o que deve ser feito com o dinheiro são as comunidades e os governos locais. A empresa praticamente assume o papel de financiador, observador. É verdade que, usando dos seus conhecimentos, faz conselhos à comunidade e ao governo sobre o que deveria ser feito.
13: A implementação dos acordos de desenvolvimento local abrange áreas importantes como educação, saúde e infraestruturas, reforçando a parceria entre a multinacional e o desenvolvimento das comunidades rurais do norte da província de Inhambane, de onde fala Efraim Macitela.
0: Ainda de Inhambane, chegam garantias de que dentro deste quinquênio será cumprida a meta de reflorestamento do Mangal. O contexto deste compromisso por Manuel Chimel.
16: O governador de Inhambane, Francisco Pagula, assegura que a meta de reflorestar 900 hectares do Mangal durante o presente quinquênio será cumprida. É uma garantia dada no quadro das celebrações do Dia Internacional da Conservação do Ecossistema do Mangal. O timoneiro de Inhambane, Francisco Pagula, indicou que a província já reflorestou cerca de 300 hectares do Mangal em alguns distritos costeiros. Francisco Pagula destacou a importância do Mangal para a proteção da linha costeira e para a sobrevivência das comunidades que dependem da pesca e outros recursos do mar.
17: Mais do que reflorestar, existe uma ação que temos vindo a fazer com as nossas comunidades, que é de consciencialização da importância da manutenção do ecossistema do Mangal. Porque por si só, como governo, não podemos o fazer sem o engajamento das nossas comunidades. E, sobretudo, as comunidades que estão ao longo da costa, as comunidades costeiras, estas é que devem liderar este processo, porque no final do dia, todos nós sabemos que o Mangal serve de um espaço para a multiplicação ou reprodução de diferentes espécies marinhas, que, por sinal, estas mesmas comunidades precisam delas para poder sobreviver. No nível da província, neste momento, estamos com muitos parceiros que estão a engajar-nos como governo, mas também a engajar as nossas comunidades nesta ação. Existem alguns aspectos que temos vindo a discutir também como províncias, junto dos nossos parceiros, que é a componente dos créditos de carbono. Se estamos a fazer este trabalho massivo de reflorestamento, é importante que se comece a pensar como é que pode se traduzir em ganhos de crédito de carbono para continuar a beneficiar as nossas comunidades. O entendimento que nós temos é que não basta só dizer à comunidade para não devastar Mangal. É importante trazer ações concretas que esta comunidade também sente a importância da manutenção e de reflorestamento do Mangal.
16: Horácio Mativadua, da Ocean Revolution em Inhambane, diz que a sua organização continua focada na preservação do Mangal.
18: Trabalhamos quatro distritos: Angamo, Maxixe, Morrombene e o próprio distrito de Inhambane. Nós trabalhamos essencialmente em quatro pilares: conservação marinha comunitária, onde fazemos o restauro de ervas marinhas, mangais e monitoria de mesmo, assim como monitoria de capturas. Apoiamos ou incubamos as iniciativas comunitárias de gestão, como as vendas comunitárias e áreas de recuperação de recursos, os famosos berçários ao longo da Baía de Inhambane.
16: Pela gestão sustentável e integrada da floresta do Mangal, este é o lema das celebrações do Dia Internacional da Conservação do Ecossistema do Mangal. Manuel Chimele, Inhambane.
0: Quando são 12 horas e 50 minutos, abrimos a página com política e cultura à mistura. O músico Rogério Diniz, mais conhecido como MC Roger, congratula o presidente da República, Daniel Chapo, pela aquisição de duas aeronaves destinadas ao reforço da frota nacional. Ignacio Gamay.
19: O artista considera que os novos aparelhos devem ser vistos pelos moçambicanos como uma medida que vai contribuir para responder à crescente procura por serviços de transporte aéreo no país. Para MC Roger, a entrada em operação das novas aeronaves constitui uma prova do trabalho do Executivo na valorização das potencialidades turísticas, culturais e económicas de Moçambique, fatores que podem consolidar o país como um destino cada vez mais atrativo no panorama internacional. O músico defendeu ainda que a nova marca Heya Moçambique deve ser encarada como uma estratégia de reforçar o prestígio e a competitividade da companhia de bandeira no mercado da aviação civil internacional.
20: Chegaram dois aviões novos que vêm reforçar a frota da LAM e que vêm, curiosamente, com espécie de rebranding da marca da nossa companhia, que se passa a chamar Air Moçambique. Mas mais do que refrescar a marca, o que é mais importante é que é um sinal claro de que o país tem rumo, que o nosso presidente Daniel Francisco Chapo está a trabalhar, e o fato de termos nós dois novos aviões, que são da nossa companhia de bandeira, é um indicador claro de que temos que continuar a acreditar que o país está no bom caminho e que a liderança está comprometida com o desenvolvimento de Moçambique e que tudo aquilo que está a ser feito rumo à independência econômica é algo que vai beneficiar a todos, o coletivo. Então vamos nos juntar à causa e vamos trabalhar.
19: Quem igualmente caminha no mesmo diapasão é Aires Ali, membro da Comissão Política da Frelimo e chefe da Brigada Central de Assistência à província de Tete, que assegura que as novas aeronaves vêm projetar uma imagem mais positiva de Moçambique além fronteiras.
2: E o camarada presidente é um exemplo extraordinário nesse sentido. Está permanentemente a trabalhar connosco, está permanentemente a trazer-nos coisas boas. Os nossos dois aviões novos, com nova marca, com nova pintura, aterraram. Prometeu e está a cumprir. É esta postura, esta maneira de estar que nós temos que fazer.
19: Aires Ali, membro da Comissão Política do Partido Frelimo e chefe da Brigada Central de Assistência à província de Tete, enaltecendo o esforço do Presidente da República, Daniel Chapo, no reforço da frota aérea.
0: E o músico Twenty Fingers será uma das principais figuras de cartaz da cerimónia de abertura da 11ª Conferência Nacional de Quadros da Frelimo, a decorrer no próximo mês de agosto, na cidade de Chimoio, em Manica. De regresso, o jornalista Ignacio Gamay.
19: O anúncio foi feito este fim de semana no distrito de Motise durante o jantar de gala de angariação de fundos promovido pela Frelimo na província de Tete, evento que reuniu membros, simpatizantes e convidados do partido. Na ocasião, Twenty Fingers manifestou satisfação pelo convite para integrar o leque de artistas que irão animar a abertura da conferência, considerando tratar-se de um momento de grande importância para o país e para a cultura moçambicana. O artista revelou que já está a preparar um espetáculo especial para proporcionar momentos de entretenimento aos delegados e convidados.
20: Cada show é um show. Quem estiver lá vai ver verdadeiro show de verdade, porque os meus shows são diferentes um do outro. Esse que aconteceu aqui é daqui, fica aqui. E o que vai acontecer outro é o outro também. Então eu tento sempre superar a cada show meu. Então acredito que será uma coisa bonita e vão gostar todo mundo. E vão chamar como sempre. É, meu momento é sempre esse.
21: As ruas serão fechadas de Chimoio?
20: Bem fechadas, aquilo não vai se passar. Aquilo vai ser ao vivo, 3 horas de show. Então já imaginas como é que isso será. Então eu comprometo a fazer um bonito show e a agradar a todas as pessoas que realmente gostam do meu trabalho. Então, preparem-se para receber Twenty Fingers. Falta pouco, faltam poucos dias praticamente.
19: A 11ª Conferência Nacional de Quadros da Frelimo deverá reunir dirigentes, quadros e convidados provenientes de todas as províncias do país num encontro dedicado à reflexão sobre os principais desafios políticos, económicos e sociais de Moçambique.
0: Em Inhambane procura-se condições para os artistas locais gravarem um disco de originais. Horácio Romão.
22: A Associação Provincial dos Músicos de Inhambane mobiliza fundos para a aquisição de aparelhagem sonora e produção de um disco de originais dos artistas da província. Com a produção de um disco de originais integrando artistas de vários distritos da província, a Associação dos Músicos de Inhambane pretende promover a música desta região do país. Paralelamente a este projeto, a agremiação quer aparelhagem sonora para a realização de eventos culturais que possam garantir a sua sustentabilidade. O presidente da Associação Provincial dos Músicos em Inhambane, Aníbal Diamantino, disse que neste momento os artistas enfrentam dificuldades para a sua sobrevivência. Diamantino indicou que já foram feitos pedidos de patrocínio a várias entidades para a materialização destas iniciativas, mas até aqui reina um silêncio absoluto. A fonte observou que, nos últimos dias, o mercado não tem sido favorável para a classe, daí que as iniciativas alternativas seriam viáveis a esta altura de crise.
23: O que mais faz sobreviver o músico são eventos particulares, estamos a falar de casamentos, batismos, festas no geral. Estes é que fazem movimentar mais os músicos em relação a estes eventos que até, entre aspas, são grandes eventos, mas praticamente não rendem. A política das empresas, das instituições é sempre de solidariedade, de patrocínio, isto mais aquilo. Poucas vezes pagam, se pagam, não pagam justo. Então, seriam estas empresas ou esses promotores, estas instituições que deviam até alavancar mais o músico, mas infelizmente é o inverso. As pessoas que fazem sobreviver os músicos são pessoas particulares, têm seu casamento, chama um e outro músico, vai para lá. E outras iniciativas dos próprios músicos que podem se juntar dois ou três e fazer um evento num sítio que eles acham que tem aceitação. Então, esta é que é a fonte de sobrevivência dos músicos.
22: Aníbal Diamantino, presidente da Associação Provincial dos Músicos em Nhambane, a agremiação que pede patrocínio em aparelhagem sonora e produção de um disco de originais integrando os artistas de vários distritos da província. Horácio Romão, Nhambane.
0: E a Vila de Inhaminga? Melhor, na Vila de Inhaminga, em Xirngoma, província de Sofala, intensificam-se os preparativos para a realização, no fim deste mês, do Festival Distrital de Udze. Qual é o objetivo, Filipe Jorge?
1: A informação foi dada pela chefe da Repartição de Cultura, Juventude e Desporto no Serviço Distrital de Educação, Juventude e Tecnologia de Xirngoma. Sebastiana Alberto disse, sem avançar o número de participantes esperados, que as inscrições estão em curso numa ação que mobiliza artistas e grupos culturais de todo o distrito. Sebastiana Alberto explicou que Xirngoma possui um potencial artístico e o festival constitui uma oportunidade para promover a identidade cultural local e incentivar a participação da juventude nas manifestações culturais.
3: Neste momento, estamos mais a trabalhar com a comunidade. Estamos a preparar para a realização do Festival de Udze e Festival de Danças Tradicionais. Esse Festival de Udze é pela primeira vez que vamos fazer. É a nova experiência que nós vamos ter, muitas das vezes nós realizávamos. Festival de cultura. Lá tinha mix, tinha lá Udze, tinha lá outras danças, poesia.
1: Com os preparativos já adiantados e as inscrições em curso, espera-se que o Festival Distrital de Udze seja uma montra do patrimônio cultural de Xirngoma. Filipe Jorge, Beira.
0: Notícia do estrangeiro, o presidente do Senegal, Bassirou Faye, lançou este sábado seu próprio partido político, consolidando a ruptura com o ex-aliado e antigo primeiro-ministro Ousmane Sonko, líder do atual partido governamental. O estadista senegalês consolida assim a sua base de apoio para a eleição presidencial de 2029. Nas últimas semanas, muitos membros e quadros do partido governamental no Senegal, o PASTEF, presidido pelo antigo primeiro-ministro e ex-aliado do chefe de Estado, renunciaram para se juntar ao recém-criado partido Kirai do presidente Bassirou Faye. A aliança entre Bassirou Faye e Ousmane Sonko desfez-se em meio a disputas sobre decisões políticas importantes, incluindo negociações com o Fundo Monetário Internacional sobre um programa de empréstimo em meio à grave crise da dívida do país. O presidente senegalês Bassirou Faye demitiu Ousmane Sonko do cargo de primeiro-ministro no início deste ano, mas o partido de Sonko manteve uma ampla maioria no parlamento e ele foi eleito presidente da Assembleia Nacional logo depois. E assim, estimado ouvinte, termina este jornal, um dia em que destacamos que um acidente de viação mata 5 pessoas e fere outras 2 no distrito de Xongwene, província de Gaza. O grave sinistro ocorreu na noite deste sábado. Desconhecidos vandalizam túmulos em cemitérios familiares no município de Elxinga, no Niassa. E, por fim, o presidente da Frelimo, Daniel Chapo, afirma que os principais desafios dos moçambicanos e do país na atualidade serão foco de debates da 11ª Conferência Nacional de Quadros, em agosto próximo, em Chimoio, província de Manica. Despedem-se Hermínio Abel, na sonorização, e Adérito Lipangne, de a apresentação. Boa tarde.

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0: Você não devia ter me beijado.
1: Ora, não reclama, estava tão gostoso. Deixa eu beijar outra vez, deixa.
0: Outra vez? Não.

0: Você não devia ter me beijado.
1: Ora, mas estava tão gostosinho, tá? 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
0: Ora, amiguinho, outra vez não.

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Lançamento está em pontapé de baliza. 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O Amanabela Atemusa Costa do Sol. 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Watch que 10 minutos com Gena Elio Masirela, equipa de Murcete, e com aquele lugar Temuza Costa do Sol, em Gena Kaunda, o lugar urbano e meio-campista, o Maku, com Gena na cona, meio-campista, leve com aquele lugar Temuza Costa do Sol, Angatsaki Hanzulu, o Abiu a Temuza 1 a 0, Tigolo Tia Chechenio Caminete, o Kaninaru, Katigavalete, Tia Umbiricha Kakano. Vani bola, belo Atimuza, Paulo, cruzar a bola, vai ficar, belo Nova Aliança, Laiane, e Raul, anga sussa bola. Uma Nova Aliança, winner, anga bola, e bola meio campo. 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Belo Nova Aliança. Gilberto. Angome Silvestre. 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

cartão amarelo, Loie Barbaça. Awachi que cai a 17 minutos e Nova Aliança, Rumaco Calvalalei, Camacambla, Anhamuca, Cambuá, Merela, 1 a 0. Cacano, Caroni, Messiwa, Curano, Cuchana, Cavabele, Cacaua, Ua, Temusa, Costa de Sol, Ua, Mama Vini, Esquipachano, Muro 27, Caunda, Ogaco e Cunguena, Gilberto, Nichiquipachano, Muro 14. 18 minutos, segunda parte, Nova Aliança, 1. Temusa Costa de Sol, 0. E livre no Bacau, a Nova Aliança. E Gilberto Anganpol, né? E Dirceu, já ganha rime. Guaia Umbiri, cá provincial, e Sangoli, cá Sol. Bola de Dirceu, atenção. Que o de revede. Emili quase bola, loi Dirceu. Gerson não, menos o Tivana, né? Lá é a Ninjombo e Cuba. A bola é atacar em Guilherme, a baliza. E aí arruma. E pontapé de baliza. E Lumbacá, Otimusa, Costa Sol. E Puyole. Abre bola, é que é justo. Justo a Niqueta Roboroi. E temos a grande bola, loi. Roboroi, a bola é para mim. E é que Raul. Raul, a bola é que é winner. Winner, a bola, lá é a Lusa. Até com a Belibacá, a Nova Aliança. E Madabula, a grande bola. Esquipa, a número 13. A Chukissa. 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O Arbela. Ah, o Armando Lacosuane. Armando, homem que ele bola. A Dica, a Guiana quase. Luiz Armando. A Fulamele. Aperta a bola. A Niqueta Loi Silvestre. Aí o comandante de Cacá, proteção Silvestre. Aperta a bola, lá é a E aí arruma. Lançamento e Lumbacá, o Nova Aliança da Machis. 20 minutos. Catigava Chambers a cagano. 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Nova Aliança, 1 a 0. Chicolo, Tchalo e Tchetchene. 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E aí arruma e ponta, pede baliza e Lumbacawa, o Atimusa, Costa do Sol. E Gilberto, Angave, a Retela com o Bola e arruma, na Engala Kekang. Gerson. A tica bola com o Puyole. Puyole abre bola, Niqueta Loi, Paulo. Paulo amquela bola, abaia com Gilberto Chinenene. Temos a Zamacomé, Machula. Aba bola é também. E a Kamani. E a Kito primeiro. Kito primeiro, aba bola é com Roboroi. Roboroi aba bola é com Paulo. Paulo amquela bola, Laiane. Aloha com Niqueta. Vai ficar ele vai na cor. Aquela bola com Roboroi. Roboroi amquela com essa dica. A Coca é também. A Peta também. Kuna Mani lá, Kuna Raul, a Nova Aliança. Aba bola é a Angel Lançamento e Lumbacawa. Uá! Temos a Costa do Sol da Masinga. Eu acho que com 21 minutos. Cachigavete Ombro Tecacano. 0 Temusa, 1 Nova Aliança. De gol Tchachachene. Acho que tem bola Gilberto. E a Kamani. E a Kakito primeiro. A Sucili. Vai ter a cabelo na Nova Aliança. Lá é. Vai ter que cair uma. E Tchachene. Vamos ver se bola. E a Nova Aliança. Cá Temusa. Roboroi a bola, e a Raul. Raul a Lusa, e o Melanel, Mastirela, a Chulera, a Nela, a Justo, a Tavia Tatili, a Gatiquel, Zenca Campo, Justo, a Chiquel, a Luz a bola, vai ter com a Bilba Nova Aliança, e Armando, lá é na Hunza, é pique, atenção, Armando, a dica quase, ele é homem do jogo, Catiquetlete, Armando.

0: 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E temos a bola. 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Né? Nova Aliança wa Machichi. Eu acho que com 26 minutos já a segunda parte. 1 Nova Aliança, 0 Temuza Costa do Sol. Nova Aliança, uau, melela, que canulou. A Marquenica Temuza Costa do Sol. Acho que meteu bola armando. E a Cachechene. Acho que ela com a Cachechene. Anguena com a cuica linha de fundo. A Tchelo a cruzar a bola. E o Mel bola. E o Lamcha, o Aptula, bola e Lumbaca, o Temuza Costa do Sol. 26 minutos. E temos a bola. Gilberto que ela gasta nele. A chula também. E a Angeli. E Lumbacawa. Ua Temuza Costa do Sol, né? E aquele ali, Sala Nova Aliança. E manda bola. A bola é a Driseu. Driseu aperta quase. E a Camanaca Silvestre. A Gunha Laiane. A Tchelo Puyola, sua bola. E a Camada Bola. Manda bola, a bola. Atenção! Atenção, Gilberto. Aperta a bola. A Liga Tchelo. Tchelo com a bola. Rebate! Aqui, rebate! Ação. Ih, falta cirúrgica. a bola no bacalhau temos a coxa sol, Gilberto ganha bola, o Flamengo Gilberto aperta a bola também, vai ter a cabeça no Valiança, ele binha ganha bola de esquerda campo, aperta a bola, e a calou Gilberto, atenção Gilberto, aperta a bola, e a camaninha que Dirceu, atenção Dirceu, a comer a bola, a chuquiça, a bola Dirceu, a chamba com sangula, e aí arruma lá, sei lá, Rui, a bola com o Baizeca, e com a Dirceu e mais jogo, e a com o Chanzangovo. 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E temos a Costa Langan Bola, Roboroi, Abili Bola, Iacaman, Iacaraula, Susa Laiane. Segunda vaga de ataque, temos a Costa Sol. E Massire Langan Bola, Apetil Pambini. 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E aquele gato baba, aperta para mim, vai ficar o Belo Ano Valiança, a sala é a segunda vaga, ana para na Elvis, a Jiguil, até que a Niqueta Bola Lui, atenção, a Willi Laiane, a Walaiane, ali, e fingimento, a luz, mas como filho da Laiane, anga com o meu angue, cartão amarelo. 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A Belibola, Loi, Raul, a Agunha, Brabassa, a Uma, lançamento e Lumbacawa. Wa Nova Aliança da Machix. 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Ya uma. 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Nova Aliança, loi, atlanxela com o Tchau Abel. Aí, Jeje, e com o lançamento sem Marrelo, a bola ainda quito primeiro. Quito primeiro Abel bola. E a camania com a Armando Linha. Armando, atiquela quase longa de bola. Amkelin Zen Kakampo, atenção 1-1 na justo. Adquila Armando, e perigoso com 1-1. Abel bola, e a Elvis, adica quase Elvis. 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Abel bola, e a Chibabene, ela vai ter lá Dirceu, anga atiquele. A bola aí, o Meli, lançamento, e a Camani, e a Katimusa Costa do Sol. Vai te cometer bola, Gilberto. Anqueta Paulo, Paulo, aquele saca Gilberto. Gilberto com uma bola número 14. A Chula Pambini. A Lavetela Noé. Anga Chiquele, Noé, Laiane, Cuchiquela, Loi, Maela com uma bola. O Atsi que cai a 36 minutos com a segunda parte. Temuza Costa do Sol, 0. Nova Aliança, 1. E quito primeiro angani bola. A Chuquissa Pambini. A Lava com Miniqueta. A Comilho Maela, Mkome. A Mkele Bola Maela. A Chuquissa, a bola é a Caloi, Elvis. Elvis já bola, ia também. Lá com a Raul, Raul amquela bola, chula também. Ela vai ter a mano, ia com a Barbaça, o Atemusa. Aniqueta Hélio, Hélio aquele saca Barbaça, Barbaça aperta a bola, Laiane Caloi, justo a Cherry Laiane, Angachelo Chumi Chiquele, a com uma bola no campo, na dica, alô na Elvis, assim só com o Baianzaco. Lá com a Barbaça, Barbaça com uma bola, aperta também, lá vai ter a mano, lá vai ter a Aloy, Paulo Angachiquele, com Chiquele, uma dabula sua bola, ia com a mano, ia com Paulo Atemusa, Costa Sol, Paulo a dica quase Laiane, alô com Muniqueta, a Chuquissa Grande área, até São Paulo, até São Vamos Fulela Angel, o Afulabela, Angascote, como manda bola, essa bola é uma e canto! Bola aí, Lumbacawa, o Atemusa Costa do Sol, que é o Caxi, Nene, Kunani, Kuchichana Kababeli, na wachige kwamba 32 minutos kuma winner kungena loye Milton Layani nchikipa chan Morset na kona kuma 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temos a coisa ali, master, ela me quase. A Clelissa Lenias, Nenê, Calo e Gilberto. Gilberto me quer a bola. A Cruzara Camba, atenção! Vasusa, meu irmão, nova aliança lá, Yane. E Camavinga me quer a bola. A Dica lá, Yane. Babola é a Libinha. Libinha apeta a bola para mim. Lá com Ana Loi, Checheno. A me quer a bola, Checheno. A ver aquela raça, a Coquio, a Cunite Rocho. A bola e Lumbacaua. A nova aliança da Machixe. E Elvis, lateral direito, a bola lá, Yane. A chocila com Bela. A Bela é para mim, lá com Ana Loi, Dirceu. A Mkela bola, Dirceu. Camisola 12 nas costas. A Dica quase. A Babola e aí arruma. Lançamento e não vai cair a nova aliança. Dirceu, a Tio cometeu bola. E a Cá Silvestre. Silvestre se submeteu a Laiane e ele, a Cuna falta. Com a bilhete fuva, na Lava Undau. Bola e a Camani. E a Carrafoja, Mabequane. Aí que ela é arruma. Lançamento e não vai cair a nova aliança da Machixe. Dirceu. E aí, na tua, a gente cometeu a bola. Kipa tinha número 12, Kamakaki. A gente cometeu a bola. E aí, a da bola. Madabola, aquele saca, Luiz Dirceu, Dirceu, aquele saca, Madabola. Madabola, a bola, e aí, o Maybili Paulo. Lançamento, e não vai cair a nova aliança da Machixe. E Dirceu, a grande bola. A gente cometeu a bola, e aí, a da bola. A mulher bola, a da bola, aperta para mim. Ele vai ter a mão silvestre. A gente quer que ela cheche no coco agunha. A Cherry, lá, a comer ela, come Gerson. A coma a bola. 34 minutos. A bola como atimuza Costa Sol Calvalaiaco. A bili bola é para mim. E a Calui Paulo. A mquela bola Paulo. A baia com Gilberto. Gilberto aperta com Hélio. A Tchelo e Hélio. Cuchiquela Checheno. A sua bola em que está Madabula. Madabula baia Calui. E na Cloro Atiro. Laiane. A lava com a Vinga. A Tchelo. Cuchiquela Barbaça. A mquela bola. A Romana Bela. A Mbelo atimuza Costa Sol. A coca bola Barbaça. Atenção a Pili. Sansão. Sansão aperta com Noé. Atenção. Timuza Costa Sol. A dica lá. 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Langa na Raul. Raul Alusa. E a Caman bola. E a Cassação, Sassão, a Dica com a atenção. A Uia Laiane, a Vika, a Luiane Raul, a Uia Mate Rocha. Quando vem com a paciência, Laiane Raul, Laiane Ezlocala, Angenile, Lucano Rinzela, Kusongwane, Adaquili Macunum, e Micaralo, Loi, Sassão, Nanikel Bola. Livre bola, irmã que é o Atimusa Costa do Sol, e justo a tua bola. 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E chusele loi. 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E, mano, e Gilberto, a bola. Alô, na mano. Alô, na Checheno. A Willa, com a Chumo, com a Mutia, o Abitula. Uau, uma nova aliança. Checheno, a bola. A babola, e a Kamani. E a Kaloi, Roboroi. E a uma bola. Lançamento, e Lumbacawa, o Atimusa, Costa do Sol. Puyole, a Chico meteu bola, e a Pambini, e a Paulo, atenção Paulo, e Canza Tomba, Gunha bola, e a Kamani, e a Lebinha, o Messi lançamento, e Lumbacawa, o Temuza Costa do Sol. 35 minutos, e como o Atimeneto Salileco, Tsena, a Covejo Chipa, a Kamagambulau, Calvala é a Machichi. Isso que lá anima lá é Chechen, que é Canuasimama, Gilberto. A gente comete a bola, e a Caelho, ele é aquele saca Gilberto, Gilberto a bola, ele é o comuniqueta, e o Meli não vai cair a nova aliança, ele não vai cair a maior temusa, e Gilberto a gente comete a bola, e a Caquito primeiro, a Dica Laiane, quase Caquito primeiro, a Sousa bola, e a Caetano, Caetano não quer a bola, a Baiano Dirceu, Dirceu a comer a bola, a Runga com a Camavinga, Cule, a Chukissa, aperta a bola com a Caetano, Caetano aperta a bola, leva até a Lui, e Dirceu a ganhar a bola, Dirceu a bola, aperta com a Caetano, Caetano a Chukissa, a Baiano com a Camavinga, atenção Camavinga! 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E acelerador de jogo. 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uma bola, dica quase, apeta com a Dirceu, Dirceu a mukela bola, a pimista apeta a linha chinena, ela vai ter a Rafoja, anga chiquele, com chiquele justo, a cunha bola, e a ca ele Mastrela, a bola, e a ca Paulo, Paulo a mukela bola, a pimista apeta também, ela vai ter a Noé, anga chiquele, chiquele sim senhora Noé, a bola, e a ca Sassão, a luz, vai ter cabelo no Valiança, e com a vinga na bola, Raiane, apeta com a Rafoja, Rafoja com uma bola, ah, olha com a vinga, Liniane, apeta pambini, atenção com a vinga na Puyole, para adquire com a vinga, aquele com a grande área, ataca ele com a vinga, alô, alô, apeta a bola com a Tchichene, a Tchichene, bate a Tchichene, a Vika, loi, atenção com a vinga, uma bola, a Vika, Gerson, a bola, ia com a ia com a Beli, vai cá, o Temuza Costa Sol, o homem na Bela Temuza Costa Sol, cambi com o Nietzsche Rocha, a Nimisli, bola, loi, mchai, o apitula. Eu acho que com 39 minutos, o Akarateka, Laiane, Loi, Chechenio, Mubeli, Wakawa, wa Nova Aliança, Damashishi, Mucheru, Wach, Golo, Chachimwe, Kama, Gambla, Anyamuka, Leche, Ichuonileku, e Willi, Laiane, Kakanunima, eu acho que com 40 minutos, Ikanu, Tseneta, Salileku, Akuwe Nova Aliança, a Echan Sakakanlo. Na, a Nova Aliança fala com o Echan Sakakano. E Temuza Costa de Sola fala com o Echan Sakakano. Ele já com a Nova Aliança, o Almelela, e 1-0. 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Temuza Costa do Sol. 1. 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Com a Kale, Andil Mamudo, está aqui com essa placa de compensação. 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Paulo aba bola. 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Kumili falta. 43 minutos, uau, mas Paulo, com aquele gatimuza, Costa Tzole, com Gena Silvestre, na equipa, a número 13. Extremo por extremo, a catática com a da Tchachum. Vai de bola, bem, vai cá, o Temuza, Costa Tzole. E barbaça, ganha de bola, Laiane. Abre bola, e famba, e aquele gatimuza, vai a Pambini, e a Kamani. Ia calo e avito e justo, justo ilo na Camavinga, a chicala Camavinga a sua bola, ia com Milton, a chelo Milton, como ela manda, loi justo a sua bola, até que a fora de jogo, muito abitou langa, Juni Silejo, a Luzil, iba bola, anza o Cassintov, Barbaça, Barbaça alo na Milton, a Winil bola Milton, atenção, ataque, aqui a Oa Nova Aliança, ni bola Milton, a Petil, ia com Tony, atenção Tony, ei! Acuna fora de jogo. A bola é no Abel Weka, o Atimuza Costa Tzole. E Barbaça ganha bola, a equipa de número 69. E Petri bola. E a Pambeni, e a Kamani, e a Cassação, a Tchikele Raul, e com a Sussa Laiane, e a Carroboroi, e ataque a Atimuza Costa Labili Anzaco, Kuli Leniane, a Watchgi comba 45 minutos. 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
0: Sei como é Mumele, ele somara 13 pontos, mas ainda uma chance e a Kuluela Kuyaka, segunda posição, Muyapol. 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
3: A batalha é ele, jogo a jogo, tem que ir a Magula. 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
4: bom a jogo e família quase só que pá, pronto e não falha e a gol ainda como é livre e mas mesmo assim exame aku ao longo dessa mas só que já era tarde
0: passamos aquilo aqui.
4: Bom, e passamos aquilo é uma falha de a defesa assim como a guarda-rede.
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4: 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Apesar de que a gente do jogo de Timbiri está muito importante e de decidir a segunda posição, assim como a primeira posição.
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5: A estágio definitivo estava em 140, avô. A lava é com nacional de 130, mas estava com a reserva, lá se, lá 10, avô, para o sumela, sumuane, vai estar com o substituir.
1: Usamos nisso para início do estágio.
5: Aí você vê que a segunda estágio, você vai na gamanha muito, vai ter na dor, vai limpa uma lista, até ver que ele está agora, até ninguém está uma lista. Não é? Então, daqui a nada, está a segunda estágio. Ah, a sua cima, só lhe assumir, a estágio estava com, mas só quando estava com meca, com a estágio. 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
2: Em relação ao trabalho que nós estamos a desenvolver aqui, a nível da nossa modalidade, primeiro estamos a nos consolidar com os atletas do mundo a terem noções do trabalho que, ou das provas que eles irão lá fazer e muito mais é a consolidação. Aqui estamos numa pista que nos dá mais ou menos aquilo que é o trabalho que nós vamos encontrar lá. É de louvar isso, que já estamos a trabalhar numa pista mais ou menos 400 metros. Tem todas as medidas, 100, 200. E muito mais é só fortificar o nosso atleta de modo a ir corresponder com as expectativas que nós vamos lá enfrentar.
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9: Teve várias influências. É tanta gente que não conseguiria trazer para este palco, para um só show. Então eu vou fazendo essas homenagens sempre que tiver oportunidade. E estas pessoas que eu trago como convidados, quando eu tinha 10 anos, eu começava a perceber de música, eu lembro, eu até faço brincadeiras com isso. A primeira vez que eu vi o Stuart, como ele estava a cantar, é a nossa paz. Desde, né? Então, poxa, é um prazer enorme ter estas figuras aqui. Então, é gratificante e sinto-me sinceramente lisonjeado por estar neste palco, com este público e com os convidados que eu tenho. Eu quero agradecer, uma salva de palmas para todos vocês.

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0: acontece que um navio tanque de gás de petróleo liquefeito denominado Dish, atacado na última sexta-feira e identificado como embarcação de bandeira moçambicana, não consta do Registro Nacional de Navios. Em comunicado, o Intrasmar diz que a referida embarcação atacada no Estreito de Hormuz não possui autorização para arvorar a bandeira moçambicana e não foi registada ao abrigo do Regime Jurídico Marítimo Nacional. A entidade reguladora do transporte marítimo em Moçambique diz ainda que as informações disponíveis apontam para o uso ilegal e fraudulento da bandeira da República de Moçambique, facto que constitui uma grave violação do direito marítimo internacional e da legislação moçambicana. Salienta ainda que está em curso a recolha de informação junto das organizações internacionais relevantes e das autoridades dos Estados envolvidos, com vista ao completo esclarecimento dos factos e a identificação dos responsáveis pela utilização indevida da bandeira nacional. Jornal da Noite. Ministro da Agricultura aponta Niassa como prioritária dos investimentos do setor, de modo a promover a produção em grande escala e capaz de abastecer todo o país. A intenção do governo é tornar a província numa capital agrícola. Esinatassano.
1: O ministro de Agricultura, Ambiente e Pesca garante que o governo vai priorizar investimentos agrícolas para a província do Niassa, com vista a responder ao desafio de transformar a província em capital agrícola do país. O pronunciamento de Roberto Albino visa massificar a produção agrícola e consequente erradicação da fome no país. Falando este domingo no encontro que manteve com os funcionários do setor de agricultura no Niassa, o dirigente disse trouxe a Niassa ao Conselho Consultivo do Ministério de Agricultura, Ambiente e Pescas para delinear ações práticas para a concretização do desafio. Segundo o dirigente, a província do Niassa dispõe de 12,3 milhões de hectares de terras aptas para a agricultura, daí que precisa de investimentos.
2: Então, a Niassa não é para acontecer como usualmente, aquilo que os ingleses dizem, doing business as usual. A Niassa é para acontecer numa escala que permite não só resolver os problemas locais, mas dá uma contribuição muito grande, decisiva, impactante ao nível das metas globais do país. Niassa ser capital de agricultura significa ser onde os recursos devem ser priorizados para fazer acontecer em larga escala.
1: Por outro lado, o ministro Roberto Albino fez saber que a campanha agrária 2026-2027 deve ser preparada agora, elaborando um plano de ação concreto. O dirigente esclareceu que para que este sonho seja realizado, é necessário o engajamento de todos.
2: Mas isso é possível se todos estivermos engajados para que isso aconteça. Não é só o setor público, também temos que convidar o setor privado, desde as associações de camponeses até aos conselhos empresariais provinciais. Todos devem ser chamados também a se engajarem neste programa.
1: O ministro de Agricultura, Ambiente e Pescas, Roberto Almeno, no Niassa, vai deslocar-se aos distritos de Chimbunila, Lago e Mandimba, onde prevê visitar algumas infraestruturas deste setor em construção. Sinatassani Lixinga.
0: Ministro da Agricultura, Ambiente e Pesca, aponta Niassa como prioritária dos investimentos do setor, de modo a promover a produção em grande escala, capaz de abastecer todo o país. E produtores de gergelim no distrito de Mágoa, em Tete, arrecadaram até o momento mais de 800 milhões de meticais como fruto das vendas realizadas na presente campanha de comercialização. Detalhes por Onésio Jô.
3: O valor resulta da comercialização de um pouco mais de 13 mil toneladas daquela cultura de rendimento, envolvendo cerca de 1.200 famílias produtoras. A informação foi partilhada pela administradora de Mágoa, Marlene de Souza, para quem a campanha de comercialização de gergelim está prestes a terminar naquele distrito. A chefe do executivo do distrito de Mágoa referiu que a produção de gergelim é concorrida pelos camponeses devido às facilidades do seu cultivo e é comercializado com valores aliciantes. Marlene de Souza disse que a produção de gergelim está a trazer enormes ganhos para as famílias camponesas e para o desenvolvimento socioeconômico do distrito.
4: Nesta campanha de comercialização do gergelim para a nossa população, houveram enormes ganhos. Estima-se um pouco mais de 800 milhões de meticais que a nossa população conseguiu. Este é um valor que vem contribuindo para o desenvolvimento do distrito de Magwe e a melhoria da vida da nossa população. Nós notamos várias construções melhoradas, circulação de motorizadas em todas as localidades, e isto constitui um bem-estar da nossa população. Um dado que vale a pena aqui frisar tem a ver com o valor que fica de forma avulsa, tudo isso por conta da falta de uma agência bancária que o distrito necessita.
3: Marlene Sandy de Souza, administradora do distrito de Magwe Entete, Marlene de Souza, e os ganhos resultantes da comercialização de gergelim, uma cultura de rendimento que, em cada campanha agrária, registra maior adesão dos produtores. Da cidade de Tete, Onésio Jô.
0: Ainda em Tete está em perspectiva a introdução este ano de técnicas de inseminação artificial para melhorar a qualidade genética do gado bovino, disse-nos da conta Ignácio Gamay.
5: O projeto prevê a utilização de novas tecnologias reprodutivas para o cruzamento do gado bovino da raça Landin com reprodutores das raças Brahman e African, reconhecidas pela elevada resistência às condições climáticas e pelo bom desempenho na produção de carne. Numa primeira fase, a iniciativa será implementada nos distritos de Cahorabassa, Marara, Magwe e Xangara, considerados importantes corredores de produção pecuária na província. Com a introdução da inseminação artificial, as autoridades esperam acelerar o melhoramento genético do efetivo bovino, aumentar a resistência dos animais a doenças e às condições ambientais, bem como melhorar o rendimento econômico dos criadores. Segundo o coordenador do projeto Transformar, a medida insere-se na estratégia do governo de modernização do setor pecuário através da adoção de tecnologias inovadoras que contribuam para o aumento da produção de carne. Samuel Simango explicou que o sucesso deste projeto virado para a melhoria da espécie bovina na província de Tete depende do aval do Ministério da Agricultura, Ambiente e Pescas.
6: Estamos a tentar a trabalhar com o Ministério da Agricultura, estamos no processo de análise de sangue e saúde dos próprios animais. Então, o que vamos fazer? Em breve iremos fazer o processo de inseminação artificial, onde que as comunidades vão reservar as suas fêmeas landinas. Nós vamos poder fazer o trabalho de inseminação artificial para melhoramento da espécie local. Começa local, depois vamos ter a espécie híbrida e, excessivamente, vamos melhorar a nossa espécie do gado local. Que nem sido cá, no Projetima já, ela habitua. As exigências já não são as mesmas, porque torna-se um gado local.
5: Samuel Simango, coordenador do Projeto Integrado de Desenvolvimento Transformar, e os ganhos para a província com a inseminação artificial de gado bovino de espécies melhoradas. Atualmente estão a ser criadas naquele projeto espécies de gado bovino de raça Brahman, Landin e Afrikaans e de caprino viradas para a produção de carne para a comercialização. Ignácio Gamay, cidade de Tete.
0: Tete perspectiva a introdução este ano de técnicas de inseminação artificial para melhorar a qualidade genética do gado bovino. Ainda neste jornal, o governo da África do Sul avalia o impacto económico da fiscalização migratória em setores como agricultura, turismo e pequenas empresas. Entre 7 de junho e 14 de julho saíram da terra do Rand mais de 72 mil estrangeiros. É um assunto para acompanhar ao longo deste jornal. Agora, analisar os temas que marcam a atualidade. São três temas escolhidos pela Direção de Informação da Rádio Moçambique. A visita do Presidente da República, Daniel Chapo, à província de Nampula, a visita de trabalho que levou 3 dias. A renúncia da Governadora de Gaza, Margarida Mapanzene Xungo, e o reforço da frota das linhas aéreas de Moçambique. Para comentar estes três assuntos, está connosco o comentador Dércio Alfazema. Muito boa noite. Dércio, primeiro tema, a visita do Presidente da República, Daniel Chapo, à província de Nampula. O que é que lhe vem à mente, os pontos essenciais sobre esta visita?
7: Boa noite, Moando. Boa noite a todos os ouvintes da Rádio Moçambique. Eu penso que estas visitas fazem parte da monitoria daquilo que é a implementação do manifesto eleitoral, dos planos de governação, mas também, sobretudo, criar essa cada vez maior proximidade, maior interação com a população, para poder sentir o pulsar do país a partir daquilo que são as dinâmicas que acontecem ao nível local. E o presidente tem estado a fazer essa governação aberta, vai um pouco por cada uma das províncias, e agora esteve em Nampula, onde reuniu-se com vários setores, vários grupos representativos, desde líderes comunitários, autoridades locais, empresários, jovens, mulheres, e também sempre tem feito questão de dirigir a reunião com os membros do governo e dos órgãos de governação descentralizada. Então tem sido um momento muito importante para ir dar o feedback daquilo que é a sua ação governativa, por um lado, e por outro também colher a sensibilidade e aquilo que é o sentimento da população sobre as prioridades da sua governação.
0: Olhando para este aspecto que fez menção, a questão da proximidade com a população, o Presidente da República disse ter constatado em Nampula uma maior confiança dos cidadãos sobre o seu governo e instituições do Estado. Adivinha o que esta leitura tem que ver com o que aconteceu depois das eleições?
7: Exatamente, tem a ver com isso, mas sobre aquilo que também são as medidas concretas que as pessoas, que a população tem estado a acompanhar a serem implementadas no terreno, mesmo num contexto económico bastante adverso. Primeiro, temos esta questão do contexto eleitoral, que trouxe grandes retrocessos para o país. Só o facto de se voltar e se devolver a estabilidade é um passo significativo, e as ações que estão a ser desencadeadas no âmbito do diálogo inclusivo para poder, portanto, todos poderem dar a sua contribuição para consolidar o nosso Estado de Direito democrático, olhando para aquilo que são ações, questões críticas que dividem ou que têm sido usadas por grupos para dividir a pretensão dos moçambicanos. Tem estado também a lançar mensagens muito fortes para que todos participem, sejam vigilantes, para travar aquilo que são as ameaças à unidade nacional, as ameaças àquilo que são os interesses dos moçambicanos. E isto também tem estado a se refletir na reação ao nível do setor privado. Começa a haver cada vez maior confiança dos mercados e os investidores estão a voltar. Vai notar que nesta visita o presidente inaugurou a fábrica de cimentos, que voltou a fazer um investimento significativo, ampliar a empresa, modernizar, etc. E isto tudo também criou mais oportunidades de emprego e reforça a capacidade de resposta em termos de material de construção crítico, que é a questão de cimento. Depois temos a questão também da resposta do apoio ao setor privado, sobretudo as pequenas e médias empresas, que ficaram muito afetadas pelas manifestações, assim também com estas questões de eventos climáticos graves. Então, a entrega dos cheques para os empresários no âmbito do Fundo Catalítico para a Inovação e Demonstração e do Fundo de Recuperação Empresarial, que decorreu em Nacala, também é um sinal que o governo está tudo a fazer para poder trazer cada vez maior confiança. E temos esta questão da estrada na Mitilmoma, que tem sido uma grande preocupação, e o presidente deu o ponto de situação e há indicações de que nos próximos meses estará concluída. Então, estas questões todas dão um significado e faz com que, de facto, as pessoas voltem a ganhar cada vez mais confiança em relação ao país e em relação ao governo.
0: O nosso segundo tema é relacionado à renúncia da governadora de Gaza, Margarida Mapanzene Chungu. É uma informação que até foi confirmada pelo porta-voz do partido Frelimo, Pedro Guilis. Que leitura faz a esta saída, não havendo até aqui razões que vieram a público sobre a saída da governadora de Gaza?
7: Olha, as razões vão ser sempre muito difíceis, mas nós o que podemos é especular com base em alguns elementos objetivos que possam existir. O primeiro deles, vai-se lembrar que houve uma situação durante as cheias em Moçambique, sobretudo as inundações em Gaza, em que alguns dirigentes séniores do Estado foram presos, alegadamente, porque estavam envolvidos em casos de corrupção. Depois, passado alguns meses, penso que foi no mês de maio, houve a reestruturação ao nível do Partido Frelimo, em que foram afastados casos, quadros séniores, sobretudo o secretário provincial da Frelimo. E depois temos esta renúncia e tal. Pode-se, especulativamente, de forma objetiva, fazer a união desses pontos e subentender-se que havia uma, possivelmente, alguma crise na relação de vários poderes existentes ao nível local. Não é muito comum. Nós estamos habituados a acompanhar situações de crise de relacionamento dentro do conjunto dos órgãos de governação descentralizada. Mas quando sai de governação para o partido, eu penso que isto pode ter contribuído e entendeu-se no final que as duas figuras e os seus grupos não estivessem em condições de continuar. Agora, há uma nota a dar aí, que alguns partidos devem aprender do Partido Frelimo, que é a forma como são geridas essas crises internas, que depois não resvalam para fora e acabam não criando um grande desgaste para o próprio partido. Eu acredito que o partido estava a gerir esta situação já há algum tempo e houve também bom senso e colaboração das partes, ao ponto de a via usada ter sido a própria governadora, ser ela a renunciar e não se criar uma situação de arrastar desgaste, forçar com que fosse o partido, através da Assembleia Provincial, a tomar demarches com vista ao seu afastamento.
0: Portanto, mas vamos dar-se. Tudo isso são, como disse, são especulações. Não é respeitável que se desse uma explicação exata ao eleitorado sobre as razões porque a governadora abandonou.
7: A partir da altura que ela manifesta esse desejo, portanto, é por via da renúncia.
0: Mas o eleitorado não merece uma explicação mais detalhada, tendo em conta este respeito por quem
7: ele. Não, olha, isto, a partir da altura em que é uma vontade própria, caberá a ela, na carta que submete à Assembleia Provincial, indicar as razões, e não necessariamente o partido. Agora, quanto ao eleitorado, o eleitorado tem um compromisso com o partido, porque ela própria não foi eleita diretamente, foi eleita, ela é membro da Assembleia Provincial, assim que renunciou, volta à Assembleia Provincial, onde ela pode entender também que quer renunciar ou quer suspender um mandato, etc. Quem tem obrigação, quem tem que garantir a implementação do manifesto é exatamente o Partido Frelimo. Portanto, esse eleitorado não deve contas nem ao senhor Matavel, que era o senhor secretário do Partido Frelimo na província, e nem à senhora, portanto, governadora, que acabou de renunciar. Quem vai ser cobrado, quem que vai ter que garantir o cumprimento do plano, toda a agenda de transformação e de promoção de desenvolvimento, é o Partido Frelimo, e que terá agora a responsabilidade de escolher dentro da Assembleia Provincial alguém idôneo e que seja capaz de acelerar o processo de implementação e cumprimento com das promessas eleitorais.
0: Neste processo eleitoral, a governadora atual de Gaza, Margarida Mapanzen Chongo, aparecia como cabeça de lista. Lhe questiono sobre se não há... As pessoas vão votar também de acordo com quem está na frente.
7: Olha,
0: às
7: só,
0: vezes não basta só o partido. Lhe questiono se não há esta necessidade de esclarecer de uma vez por todas
7: este
0: que
7: modelo,
0: a governadora sai.
7: Este é um modelo em que os governadores não são eleitos diretamente. E isto é comum em várias partes do mundo. Na África do Sul, eles até já evoluíram para este modelo ao nível do presidente da República. Não é eleito diretamente, é o partido. Em Angola, também é eleito o partido escolhe quem vai ser. No Reino Unido, o primeiro-ministro elege-se o partido escolhe. E essas figuras têm sim sido usadas como também objeto sujeito ativo neste processo de campanha eleitoral, mas não é a ele que cabe, em última instância, responder e assumir as consequências sobre a implementação ou não. Tanto é que este modelo é definido exatamente para, nos casos em que o partido entender que esta pessoa não está em condições de continuar, o partido possa escolher o outro e colocar. Portanto, se essas pessoas que eram cabeça de lista criaram a ilusão de que o partido ganhou por causa dela, isto não passa mesmo de ilusão.
0: Nosso terceiro tema relaciona-se com o reforço da frota da LAM. Chegaram mais duas aeronaves de marca Embraer. Como é que olha para este reforço da frota, tendo em conta os vários problemas que os passageiros da LAM enfrentam na altura de viajar?
7: Bom, essas duas aeronaves são as que estavam em manutenção na África do Sul e que depois dentro do processo de reestruturação, entendeu-se que iriam voltar dentro desse processo de reestruturação em termos de brand, em termos da marca que a empresa quer usar. Então, agora parece que vai se avançar numa situação em que se deixa de usar a designação LAM em termos comerciais, em termos de marketing, em termos de comunicação com o mercado, para Air Mozambique. É um processo de modernização que mostra que esta reestruturação da LAM não é só no sistema, não é só nas pessoas, mas é uma reestruturação completa com vista a resgatar o seu posicionamento no mercado e a sua imagem perante os clientes. Há de haver, também foi feito este anúncio, que ainda ao longo deste ano vão ser reforçadas ainda mais a capacidade em termos de meios aéreos. O que eu espero é que isto tudo venha se refletir na qualidade do serviço e na melhoraria na capacidade de resposta para que o cidadão possa ter cada vez mais segurança e previsibilidade sobre quando é que vai partir e quando é que, regressar. Mas os sinais e o mercado também está em estado a reagir positivamente a esta nova abordagem da LAM, que vai trazendo cada vez mais confiança para a companhia.
0: Estivemos com Dércio Alfazema nos comentários no Jornal da Noite. Dércio, muito boa noite e até a próxima.
7: Boa noite, é sempre um prazer aqui estar.
0: Governo de Inhamban garante que dentro deste quinquênio será cumprida a meta de reflorestamento de Mangal. O essencial da notícia por Manuel Chimel.
8: O governador de Inhambane, Francisco Pagula, assegura que a meta de reflorestar 900 hectares do Mangal durante o presente quinquênio será cumprida. É uma garantia dada no quadro das celebrações do Dia Internacional da Conservação do Ecossistema do Mangal. O timoneiro de Inhambane, Francisco Pagula, indicou que a província já reflorestou cerca de 300 hectares do Mangal em alguns distritos costeiros. Francisco Pagula destacou a importância do Mangal para a proteção da linha costeira e para a sobrevivência das comunidades que dependem da pesca e outros recursos do mar.
9: Mais do que reflorestar, existe uma ação que temos vindo a fazer com as nossas comunidades, que é de consciencialização da importância da manutenção do ecossistema do Mangal. Porque por si só, como governo, não podemos o fazer sem o engajamento das nossas comunidades. E, sobretudo, as comunidades que estão ao longo da costa, as comunidades costeiras, estas é que devem liderar este processo, porque no final do dia, todos nós sabemos que o Mangal serve de um espaço para a multiplicação ou reprodução de diferentes espécies marinhas, que, por sinal, estas mesmas comunidades precisam delas para poder sobreviver. No nível da província, neste momento, estamos com muitos parceiros que estão a engajar-nos como governo, mas também a engajar as nossas comunidades nesta ação. Existem alguns aspectos que temos vindo a discutir também como províncias, junto dos nossos parceiros, que é a componente dos créditos de carbono. Se estamos a fazer este trabalho massivo de reflorestamento, é importante que se comece a pensar como é que pode se traduzir em ganhos de crédito de carbono para continuar a beneficiar as nossas comunidades. O entendimento que nós temos é que não basta só dizer à comunidade para não devastar Mangal. É importante trazer ações concretas que esta comunidade também sente a importância da manutenção e de reflorestamento do Mangal.
8: Horácio Mativadua, da Ocean Revolution em Inhambane, diz que a sua organização continua focada na preservação do Mangal.
10: Trabalhamos quatro distritos: Angamo, Maxixe, Morrombene e o próprio distrito de Inhambane. Nós trabalhamos essencialmente em quatro pilares: conservação marinha comunitária, onde fazemos o restauro de ervas marinhas, mangais e monitoria de mesmo, assim como monitoria de capturas. Apoiamos ou incubamos as iniciativas comunitárias de gestão, como as vedas comunitárias e áreas de recuperação de recursos, os famosos berçários ao longo da Baía de Inhambane.
8: Pela gestão sustentável e integrada da floresta do Mangal, este é o lema das celebrações do Dia Internacional da Conservação do Ecossistema do Mangal. Manuel Chimel, Inhambane.
0: São 19 horas e 55 minutos, notas do estrangeiro. O governo da África do Sul avalia o impacto económico da fiscalização migratória em setores como agricultura, turismo e pequenas empresas. São setores dependentes da mão de obra estrangeira que nos últimos meses ficou reduzida devido à xenofobia. Eduardo Figurão.
11: A informação foi avançada este domingo pela presidente do Comitê Interministerial sobre Migração, Mamelo Kubai. A avaliação surge após relatos de que os produtores de cana-de-açúcar em KwaZulu-Natal enfrentam uma forte escassez de mão de obra em pleno pico da colheita, depois de muitos trabalhadores estrangeiros terem abandonado as explorações agrícolas devido a manifestações contra a imigração ilegal. E para acompanhar a situação, o executivo criou um grupo de trabalho com vários ministérios que vai reunir-se com o setor industrial nas próximas duas semanas.
12: That in the next 2 weeks, DTIC will hold discussion with sectors.
11: Nas próximas duas semanas, o Ministério do Comércio, Indústria e Concorrência irá realizar discussões com setores como a hotelaria, a agricultura e outros sobre o emprego de residentes locais e o crescimento da economia. A sua tarefa é apresentar-nos um relatório em duas semanas. Vão dialogar com as indústrias e com os afetados nesta área. Queremos analisar os relatos de que a economia começa a registrar fragilidades na mão de obra e garantir que temos dados corretos e informação relevante. A ministra revelou ainda que entre 7 de junho e 14 de julho foram repatriados e deportados mais de 72 mil estrangeiros. A partir de 1 de agosto, as operações no centro de repatriamento de Mucina, na província de Limpopo, serão reduzidas da atual capacidade de 20 mil para apenas 1.500 pessoas. Esta medida surge após a análise de dados das últimas três semanas, que mostram uma redução no número de estrangeiros processados antes de regressarem aos países de origem. Rádio Moçambique, Eduardo Figurão, Joanesburgo.
0: O governo da África do Sul avaliou o impacto econômico da fiscalização migratória em setores como agricultura, turismo e pequenas empresas. Ainda no estrangeiro, 10 pessoas morreram e 23 ficaram feridas este domingo depois de uma cheia repentina provocada por chuvas torrenciais numa zona turística da província chinesa de Gansu. Outras 174 pessoas foram resgatadas pelas equipas de emergência. O incidente ocorreu numa altura em que várias regiões do sul da China se encontram em alerta máximo devido ao risco de inundações após a passagem do tufão Nuol, que atingiu a terra nas primeiras horas deste domingo. O primeiro-ministro israelita afirmou este domingo que manteve contacto com o secretário de Estado norte-americano, Marco Rubio, sobre a campanha dos Estados Unidos para desmantelar o Tribunal Penal Internacional. Benjamin Netanyahu alega que o Tribunal Internacional põe em risco a justiça no mundo e submete a segurança dos países às decisões de funcionários corruptos em Haia, apelando ainda a que outros países sigam a iniciativa norte-americana. As declarações do primeiro-ministro israelita constam de um comunicado divulgado pelo seu gabinete, ato que antecede a viagem que fará na segunda-feira a Washington, onde se vai reunir com Donald Trump. O encontro entre Netanyahu e Trump ocorre num contexto de agravamento das hostilidades entre Washington e Teherã, com Tel Aviv em estado de alerta. Está a acompanhar o Jornal da Noite. Estamos a chegar ao fim. Vamos agora olhar as temperaturas máximas previstas para amanhã. A cidade de Tete poderá registrar 29 graus centígrados de máxima, seguida por Nampula com 28. Para Maputo, Pemba e Xaxai prevê-se a máxima de 27 graus centígrados, Beira e Climane 26, Vilanculo 25, Chimoio e Inhambane 24 e finalmente Lixinga 21 graus centígrados de temperatura máxima. Fica por aqui esta edição. Receba os cumprimentos de Nelson Moando na apresentação e Moussa Gigalibo na sonorização. Boa noite e uma boa semana.

0: 20 horas já Moçambique.
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1: 22 horas já te cuido em quadro de Moçambique. 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
0: Nas últimas semanas, estamos a divulgar as 60 canções apuradas.
1: Já são conhecidas 15.
0: Este programa é produzido por Ivanov Dias.
1: A sonorização é de Musa Gigalibo.
0: Na apresentação estão Olga da Glória e Henriques Dias.
1: A seguir, estimado ouvinte, o resumo das 15 canções apuradas até o momento.
0: E já voltamos, temos muitas novidades.
2: Canção concorrente número 1.

Número 1. Número 1. Canção concorrente. Número 2. Número 2.

Canção concorrente número 4. Canção concorrente número 5.

0: Eram as 15 canções apuradas até o momento.
1: Todas vão buscando um lugar ao sol na finalíssima Dungoma.
0: Uma finalíssima cujo brilho é também atribuído aos patrocinadores e parceiros.
1: Instituições que dão o suporte necessário para que esta festa aconteça ano após ano.
0: Por isso, com muito orgulho, queremos deixar o nosso profundo agradecimento e aplaudir à HACB, à EDM e o CFM.
1: O nosso muito obrigado também à Petromoc, à CMH e à UEM.
0: Caminhando lado a lado connosco nesta grande jornada, agradecemos igualmente à Emodrada, à LIM e aos aeroportos de Moçambique.
1: E a este prestigiado cartaz de apoiantes, junta-se a nossa imensa gratidão ao Montebello Girassol Maputo Hotel, à Grindrod e à Fundac.
0: A todas estas grandes marcas e instituições que investem na valorização dos nossos artistas e da nossa identidade, o nosso muito obrigado.
1: Já são conhecidas 15 das 60 que vão disputar os prémios Dungoma 2026.
0: Depois de 15, vem 16.
2: Canção concorrente, número 16.
0: A nossa juventude marca território no Dungoma 2026.
1: Canção concorrente número 16.
0: Carrega o título Não Tem Hora.
1: É assinada por Mauro Flo.
0: Com a participação de bandas.

0: irreverência da nossa juventude.
1: Mauro Flo e Bander
0: concorrem com a faixa número 16.
1: Não tem hora, é o título desta música.
2: Canção concorrente número 17.
0: Banda Marrove, proveniente da província de Nampula.
1: Fazedora de estilo tradicional denominado por Afrotuf e Rumba.
0: E entra para um Goma Moçambique 2026 com a música 4 Horas.
1: Leva a faixa número 17.

0: corrente número 17.
1: O título é 4 horas.
0: Assinada pela banda Marrov.
1: Marrov quer dizer lama ou matope.
0: Não surge para dar ênfase à lama como objeto artístico.
1: Banda Marrov luta no Goma 2026 ao lado de outras grandes feras.
2: Canção concorrente número 18.
1: Começa a cantar desde pequeno, em casa e na igreja, sob a influência de seu pai, que seguia e ensinava o evangelho cristão.
0: Nesta temporada, entra para um Goma com a música Alendo.
1: Leva a faixa número 18.

0: Canção concorrente número 18. Número 18.
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0: Alendo.
2: Faixa número 18.
0: Uma interpretação do já conceituado artista da província de Sofala,
2: Bob Love.
0: Radicado há muitos anos em Maputo.
2: Anunciamos a seguir mais uma canção concorrente no Ngoma Moçambique 2026.
0: Canção concorrente número 19.
3: Saudades da minha mãe.
2: Esta música transforma o distrito de Jangamo num território de encontro entre culturas, memórias e identidades.
0: Numa produção profundamente ligada às raízes da cultura bitonga.
2: Canção concorrente número 19.
0: Giga Daga.
2: Juliana de Souza.

0: Canção concorrente, número 19.
1: Canção concorrente, número 19.
0: Giga Daga, de Juliana de Souza.
1: Giga Daga não é apenas música.
0: É um manifesto artístico sobre pertença, ancestralidade e liberdade.
1: É mais uma candidata aos prémios Dungoma 2026. E a seguir, conheça mais uma candidata aos prémios Dungoma 2026.
0: Canção concorrente número 20.
1: Natural de Moecate, na província de Nampula, no norte de Moçambique.
0: Rajali é cantor, compositor e intérprete cuja música nasce do encontro entre tradição e contemporaneidade.
1: Canção concorrente número 20.

0: Raja Ali cresceu entre os sons, danças e rituais culturais da sua região.
1: O artista constrói uma linguagem musical profundamente enraizada nas tradições do norte do país.
0: Esta é a canção concorrente número 20.
1: É da autoria de Raja Ali.
2: Canção concorrente número 21.

0: é da região centro de Moçambique.
1: Chama-se Eliseu Menezes.
0: Uega Uega leva a faixa número 21.

0: exímio produtor musical.
1: Que também dá voz a sucessos.
0: Eliseu Menezes.
1: Concorre no GOMA 2026 com o tema Wega Wega.
0: É a faixa número 21.
2: Canção concorrente número 22.
0: Ping, volta um goma.
1: Agora com a música Dinheiro de Mulendo.
0: Canção concorrente número 22.

0: Mapping, produtor e compositor do hino para os Jogos Desportivos Escolares 2019.
1: Vencedor do Prémio Revelação Mungoma Moçambique 2019.
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0: E a seguir, vamos explicar de forma clara como funciona o nosso processo de votação.
1: Ela está estruturada em duas fases distintas, garantindo sempre a participação ativa de quem nos acompanha na escolha da canção vencedora.
0: Na primeira fase, o grande objetivo é a eleição dos 12 finalistas. E nesta etapa, entram em jogo 60 canções previamente selecionadas pelo nosso corpo de jurados, sempre de acordo com os critérios rigorosos do regulamento do concurso.
1: Esta primeira etapa decorre ao longo de 12 semanas. Em cada uma dessas semanas, o público escolhe, através do voto popular, uma canção finalista.
0: Mas atenção a uma regra de ouro. Nesta fase, a votação não é acumulativa.
1: Exatamente, Olga. Isto significa que os votos registados numa semana não transitam para a semana seguinte.
0: Cada semana representa uma disputa totalmente nova e uma nova oportunidade para as canções do concurso.
1: Ao final das 12 semanas, fechamos a lista e temos os nossos 12 finalistas apurados.
0: E com os 12 finalistas definidos, entramos na reta final, a segunda fase. E aqui, as regras mudam, porque a votação passa a ser cumulativa.
1: É a corrida final. Durante 4 semanas consecutivas, todos os votos recebidos por cada canção são somados e acumulados.
0: No final da 4ª semana, procede-se à contagem geral dos votos acumulados ao longo de todo o segundo período de votação.
1: O circuito está desenhado e o poder de decisão é vosso.
0: Por isso, quando chegar à altura, participe. Vote e ajuda a escolher os grandes vencedores da música moçambicana.
1: Continuamos a divulgar as canções concorrentes para Mungoma 2026.
2: Canção concorrente número 23. Número 23.
1: Canção concorrente número 23.
0: O Sasekili Wansato.
1: De autoria de Stella Chauke.
0: Stella Chauke, uma mulher que aprendeu a cantar antes de vencer todas as batalhas.
1: As suas canções marcam a sua própria caminhada, a força da fé e a esperança que a sustenta.
0: Ela está no Mungoma 2026 com a música O Sasekili Wansato.

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1: Entramos para o programa de hoje com 15 canções.
2: E saímos com 23.
1: Entraram 8 novas canções.
2: A esta altura voltamos a recapitular todas as 23 concorrentes.
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1: Canção número 1, Amostra Sobrinho, Kamsunzie.
2: Canção número 2, Asa Matusi Tekan Zingu.
1: Canção número 3, Nelson Tivana, Mama's Baby.
2: Canção número 4, Deltino Guerreiro, Paciência.
1: Canção número 5, Yada Angel, Nos Matam Porquê.
2: Canção número 6, Dixon Machanguana, Dubi Dabi.
1: Canção número 7, Ivete, Hip Hop, Xingombela.
2: Canção número 8, Ken Guitar, África.
1: Canção número 9, Hélio Beats, Para Ela Sou Fofo.
2: Canção número 10, Arnaldo Manhice, Saudades.
1: Canção número 11, Stélio Mondiana, Dizes África.
2: Canção número 12, Rutsi, Mulikupi Kani.
1: Canção número 13, Humberto Luiz, Encaixo e Chaco.
2: Canção número 14, Mito Chocolatinho, Compa.
1: Canção número 15, Clássico Nova, Am Hasla.
2: Canção número 16, Mauro Flo, Não Tem Hora.
1: Canção número 17, Banda Marrove, 4 Horas.
2: Canção número 18, Bob Love, Alendo.
1: Canção número 19, Juliana de Souza, Giga Daga.
2: Canção número 20, Raja Ali, Manaka.
1: Canção número 21, Eliseu Menezes, Wega Wega.
2: Canção número 22, Maping, Dinheiro de Mulendo.
1: E a canção número 23, Stella Chauk, o Sasekili Wansat.
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1: E esta semana ficamos por aqui.
2: Despedimos-nos com a promessa de voltar na próxima semana.
1: Este programa é produzido por Ivanov Dias.
2: A apresentação é de Henriques Dias e Olga da Glória.
1: A sonorização é de Moussa Gigalibo. Por aqui ficamos. Até para a semana.
2: Beijinhos, abraços.

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0: E João, meu Eno, que fala na Júlio Mavota. Como é que é cá? Antes de no Amavoco.
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1: Yeah. 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
0: Coração de aço e vida de Jabunangala de Jingilaka.

0: Eram as 15 canções apuradas até o momento.
1: Todas vão buscando um lugar ao sol na finalíssima de Ngoma.
0: Uma finalíssima cujo brilho é também atribuído aos patrocinadores e parceiros.
1: Instituições que dão o suporte necessário para que esta festa aconteça ano após ano.
0: Por isso, com muito orgulho, queremos deixar o nosso profundo agradecimento e aplaudir à HACB, à EDM e o CFM.
1: O nosso muito obrigado também à Petromoc, à CMH e à UEM.
0: Caminhando lado a lado connosco nesta grande jornada, agradecemos igualmente à Emoderada, à LAM e aos aeroportos de Moçambique.
1: E a este prestigiado cartaz de apoiantes, junta-se a nossa imensa gratidão ao Montebello Girassol Maputo Hotel, a Grindrod e a Fundac.
0: A todas estas grandes marcas e instituições que investem na valorização dos nossos artistas e da nossa identidade, o nosso muito obrigado.
1: Já são conhecidas 15 das 60 que vão disputar os prémios do Ngoma 2026.
0: Depois de 15, vem 16.
2: Canção concorrente, número 16.
0: A nossa juventude marca território no Ngoma 2026.
1: Canção concorrente número 16.
0: Carrega o título Não Tem Hora.
1: É assinada por Mauro Flo.
0: Com a participação de bandas.

0: a irreverência da nossa juventude.
1: Mauro Flo e Bander
0: concorrem com a faixa número 16.
1: Não tem hora, é o título desta música.
2: Canção concorrente número 17.
0: Banda Marrove, proveniente da província de Nampula.
1: Fazedora de estilo tradicional denominado por Afrotuf e Rumba.
0: E entra para um Goma Moçambique 2026 com a música 4 Horas.
1: Leva a faixa número 17.

0: concorrente número 17.
1: O título é 4 horas.
0: Assinada pela banda Marrove.
1: Marrove quer dizer lama ou matope.
0: Não surge para dar ênfase à lama como objeto artístico.
1: Banda Marrove luta no Ngoma 2026 ao lado de outras grandes feras.
2: Canção concorrente número 18.
1: Começa a cantar desde pequeno, em casa e na igreja, sob a influência de seu pai, que seguia e ensinava o evangelho cristão.
0: Nesta temporada, entra para um Ngoma com a música Alendo.
1: Leva a faixa número 18.

0: Canção concorrente, número 18.
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0: alendo.
2: Faixa número 18.
0: Uma interpretação do já conceituado artista da província de Sofala,
2: Bob Love,
0: radicado há muitos anos em Maputo.
2: Anunciamos a seguir mais uma canção concorrente no Ngoma Moçambique 2026.
0: Canção concorrente número 19.
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2: Esta música transforma o distrito de Jangamo num território de encontro entre culturas, memórias e identidades.
0: Numa produção profundamente ligada às raízes da cultura bitonga.
2: Canção concorrente número 19.
0: Gigadaga.
2: Juliana de Souza.
3: Sinto saudades.

0: Canção concorrente, número 19.
1: Canção concorrente, número 19.
0: Giga Daga, de Juliana de Souza.
1: Giga Daga não é apenas música.
0: É um manifesto artístico sobre pertença, ancestralidade e liberdade.
1: É mais uma candidata aos prémios Dungoma 2026. E a seguir, conheça mais uma candidata aos prémios Dungoma 2026.
0: Canção concorrente número 20.
1: Natural de Moecate, na província de Nampula, no norte de Moçambique.
0: Rajali é cantor, compositor e intérprete cuja música nasce do encontro entre tradição e contemporaneidade.
1: Canção concorrente número 20.
0: Mana

0: Raja Ali cresceu entre os sons, danças e rituais culturais da sua região.
1: O artista construiu uma linguagem musical profundamente enraizada nas tradições do norte do país.
0: Esta é a canção concorrente número 20.
1: É da autoria de Raja Ali.
2: Canção concorrente número 21.

0: É da região centro de Moçambique.
1: Chama-se Eliseu Menezes.
0: Uega Uega leva a faixa número 21.

0: exímio produtor musical,
1: que também dá voz a sucessos.
0: Eliseu Menezes
1: concorre no GOMA 2026 com o tema Wega Wega.
0: É a faixa número 21.
2: Canção concorrente número 22.
0: E o Mapping volta a um GOMA.
1: Agora com a música Dinheiro de Mulendo.
0: Canção concorrente número 22.

0: Mapping, produtor e compositor do hino para os Jogos Desportivos Escolares 2019.
1: Vencedor do Prémio Revelação Mungoma Moçambique 2019.
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0: E a seguir, vamos explicar de forma clara como funciona o nosso processo de votação.
1: Ela está estruturada em duas fases distintas, garantindo sempre a participação ativa de quem nos acompanha na escolha da canção vencedora.
0: Na primeira fase, o grande objetivo é a eleição dos 12 finalistas. E nesta etapa, entram em jogo 60 canções previamente selecionadas pelo nosso corpo de jurados, sempre de acordo com os critérios rigorosos do regulamento do concurso.
1: Esta primeira etapa decorre ao longo de 12 semanas. Em cada uma dessas semanas, o público escolhe, através do voto popular, uma canção finalista.
0: Mas atenção a uma regra de ouro. Nesta fase, a votação não é acumulativa.
1: Exatamente, Olga. Isto significa que os votos registados numa semana não transitam para a semana seguinte.
0: Cada semana representa uma disputa totalmente nova e uma nova oportunidade para as canções do concurso.
1: Ao final das 12 semanas, fechamos a lista e temos os nossos 12 finalistas apurados.
0: E com os 12 finalistas definidos, entramos na reta final, a segunda fase. E aqui as regras mudam, porque a votação passa a ser cumulativa.
1: É a corrida final. Durante 4 semanas consecutivas, todos os votos recebidos por cada canção são somados e acumulados.
0: No final da 4ª semana, procede-se à contagem geral dos votos acumulados ao longo de todo o segundo período de votação.
1: O circuito está desenhado e o poder de decisão é vosso.
0: Por isso, quando chegar à altura, participe. Vote e ajuda a escolher os grandes vencedores da música moçambicana.
1: Continuamos a divulgar as canções concorrentes para o Mungoma 2026.
2: Canção concorrente número 23. Número 23.
1: Canção concorrente número 23.
0: O Sasekile Wansato,
1: de autoria de Stella Chauke.
0: Stella Chauke, uma mulher que aprendeu a cantar antes de vencer todas as batalhas.
1: As suas canções marcam a sua própria caminhada, a força da fé e a esperança que a sustenta.
0: Ela está no Mungoma 2026 com a música O Sasekile Wansato.

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1: Entramos para o programa de hoje com 15 canções.
2: E saímos com 23.
1: Entraram 8 novas canções.
2: A esta altura voltamos a recapitular todas as 23 concorrentes.
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1: Canção número 1, Amostra Sobrinho, Kamsunzie.
2: Canção número 2, Asa Matusi Tekan Zingu.
1: Canção número 3, Nelson Tivana, Mama's Baby.
2: Canção número 4, Deltino Guerreiro, Paciência.
1: Canção número 5, Yada Angel, Nos Matam Porquê.
2: Canção número 6, Dixon Machanguana, Dubi Dabi.
1: Canção número 7, Ivete, Hip Hop, Xingombela.
2: Canção número 8, Ken Guitar, África.
1: Canção número 9, Hélio Beats, Para Ela Sou Fofo.
2: Canção número 10, Arnaldo Manhice, Saudades.
1: Canção número 11, Stélio Mondlane, Dizes África.
2: Canção número 12, Rutsi, Mulikupi Kani.
1: Canção número 13, Humberto Luiz, Rincacho e Chaco.
2: Canção número 14, Mito Chocolatinho, Compa.
1: Canção número 15, Clássico Nova, Am Hasla.
2: Canção número 16, Mauro Flo, Não Tem Hora.
1: Canção número 17, Banda Marrove, 4 Horas.
2: Canção número 18, Bob Love, Alendo.
1: Canção número 19, Juliana de Souza, Giga Daga.
2: Canção número 20, Raja Ali, Manaka.
1: Canção número 21, Eliseu Menezes, Wega Wega.
2: Canção número 22, Maping, Dinheiro de Mulendo.
1: E a canção número 23, Stella Chauque, O Sasekili Wansat.
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1: E esta semana ficamos por aqui.
2: Despedimos-nos com a promessa de voltar na próxima semana.
1: Este programa é produzido por Ivanov Dias.
2: A apresentação é de Henriques Dias e Olga da Glória.
1: A sonorização é de Moçangiga Libo. Por aqui ficamos. Até para a semana.
2: Um abraço.

0: Mora.
1: Muito boa noite. As notícias a esta hora apresentadas por Gerson Jamisse. Antigos estudantes moçambicanos em Cuba marcharam este domingo em Maputo em solidariedade devido à crise humanitária estrutural que se registra naquele país. A crise cubana está a ser marcada por colapsos energéticos, escassez de alimentos, de combustíveis e a retirada iminente de grandes redes hoteleiras internacionais. O representante dos antigos estudantes moçambicanos em Cuba, Silvestre Dava, explicou que não podiam ficar indiferentes à situação do povo cubano.
2: Acontece que a partir deste ano 2026 acompanhamos com muita tristeza que o Cuba está a enfrentar desafios graves no que se refere, portanto, ao fornecimento de energia, à provisão de alimentos, pelo agravamento, portanto, das sanções por parte dos Estados Unidos. Nós não podemos ficar alheios ao sofrimento do povo cubano. Devemos procurar mostrar a Cuba que não está sozinha. Está com diversos cidadãos em todos os cantos do mundo.
1: Representante dos antigos estudantes moçambicanos na República da Cuba, Silvestre Dava, e a marcha em solidariedade à crise humanitária que se registra naquele país. Desconhecidos estão a vandalizar túmulos nos cemitérios familiares no município de Lixinga, no Niassa. Jornalista Fernando Damas.
3: A ação dos malfeitores consiste na destruição do material da parte de cima da sepultura, construído, na sua maioria, com material de cimento, tijolo, azulejo ou mármore. Os malfeitores removem igualmente as cruzes contendo nomes e datas dos perecidos, que igualmente servem como marco para lembrar as pessoas falecidas. Esta prática preocupa o bispo da Igreja Católica Diocese de Lixinga, Dom Atanásio Canira, que avança ainda que a ação viola os direitos humanos e constitui um crime espiritual contra o repouso eterno dos falecidos. Fernando Damas, em Lixinga.
1: Mais de 800 milhões de meticais foram arrecadados até o momento pelos produtores de gergelim no distrito de Magwe, em Tete. O valor resulta da comercialização de pouco mais de 13 mil toneladas daquela cultura de rendimento, envolvendo cerca de 1.200 famílias produtoras. A administradora de Magwe, Marlene de Souza, referiu que a produção de gergelim é concorrida pelos camponeses devido às facilidades do seu cultivo e é comercializada com valores aliciantes.
4: Nesta campanha de comercialização do gergelim para a nossa população, houveram enormes ganhos. Estima-se um pouco mais de 800 milhões de meticais que a nossa população conseguiu. Este é um valor que vem contribuindo para o desenvolvimento do distrito de Magwe e a melhoria da vida da nossa população. Nós notamos várias construções melhoradas, circulação de motorizadas em todas as localidades e isto constitui um bem-estar da nossa população.
1: Administradora do distrito de Magwe, Marlene de Souza, e os ganhos resultantes da comercialização de gergelim. Ainda em Tete, perspectiva-se a introdução este ano de técnicas de inseminação artificial para melhorar a qualidade genética do gado bovino. A iniciativa visa fortalecer a produção pecuária e aumentar a produtividade dos criadores e será implementada nos distritos de Caora Bassa, Marara, Magwe e Xangara. O coordenador do projeto Transformar, Samuel Simango, explicou que a efetivação deste projeto está dependente da luz verde do Ministério da Agricultura, Ambiente e Pescas.
5: Estamos a tentar a trabalhar com o Ministério da Agricultura, estamos no processo de análise de sangue e saúde dos próprios animais. Então, o que vamos fazer? Em breve iremos fazer o processo de inseminação artificial, okay, onde que as comunidades vão reservar as suas fêmeas glandinas. Nós vamos poder fazer o trabalho de inseminação artificial para melhoramento da espécie local. Começa local, depois vamos ter a espécie híbrida e, excessivamente, vamos melhorar a nossa espécie do gado local.
1: Coordenador do projeto Transformar, Samuel Simango, e os ganhos para a província de Tete com a inseminação artificial de gado bovino de espécies melhoradas. Na atualidade internacional, 10 pessoas morreram e 23 ficaram feridas este domingo depois de uma cheia súbita provocada por chuvas torrenciais numa zona turística na província chinesa de Gansu. Os feridos foram transportados para as unidades hospitalares para receber tratamento médico, enquanto outras 174 pessoas foram resgatadas pelas equipes de emergência. O acidente ocorreu numa altura em que várias regiões do sul da China se encontram em alerta máximo devido ao risco de inundações após a passagem do tufão Noul, que atingiu a terra nas primeiras horas deste domingo. Fechamos com o tempo. A cidade de Tete poderá atingir esta segunda-feira 29 graus centígrados de temperatura máxima, seguida de Nampula com 28. Para Maputo, Pemba e Xai-Xai prevê-se 27 graus. Beira e Quilimane, 26. Vilanculo, 25. Chimoio e Inhambane, 24. E, finalmente, Lixinga, com 21 graus centígrados de temperatura máxima. Apresentamos as notícias já a esta hora. Escute as próximas às 2.

0: governo está ainda a orientar as empresas públicas do setor energético, com destaque para a hidrelétrica de Caora Bassa, a nossa HCB, orgulho moçambicano, aperfeiçoar os seus modelos de comercialização de energia, protegendo o país dos riscos cambiais e assegurando receitas que sirvam o desenvolvimento nacional. Estamos igualmente a implementar o projeto Energia para Todos, uma iniciativa que visa expandir o acesso à eletricidade e assegurar que até 2030 cada moçambicano possa beneficiar deste serviço essencial para a dignidade humana, a educação, a saúde, a produção e o empreendedorismo, tanto nas zonas urbanas como nas zonas rurais.
1: Presidente da República, Daniel Chapo.

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4: Saudações, começa agora o passeio musical pela varanda do Índico. Meu nome é Carlos Mponda e terei enorme prazer em proporcionar-te o que de melhor se faz em termos de música em Moçambique. E começo mesmo por estes hits todos reunidos pela banda Mosspipa.

uma seleção de vários hits do cancioneiro moçambicano, interpretados por Moz Pipa, uma das bandas mais emblemáticas da música ligeira moçambicana, reconhecida pela sua capacidade de fundir ritmos tradicionais como a marrabenta e a xingombela. E Moz Pipa cede o palco para a diva Mingas, que hoje vem oferecer dois sucessos ao vivo.

Alegrando para vocês, mais uma vez. 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

0: Primeiro Nzumba e agora Aliranzo, de uma das vozes mais icónicas e respeitadas de Moçambique. Carinhosamente apelidada de A Voz de Ouro. Com uma carreira de mais de 40 anos, Mingas é uma figura central na preservação e modernização dos ritmos moçambicanos. Mingas, nos sons e ritmos de Moçambique que soma e segue.
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0: O melhor dos Goruan, mas urgente ao vivo.
1: Mais uma vez, Kanemambo.
0: Olha, durante o período da pandemia, houve em Moçambique várias iniciativas de promoção cultural que visavam entreter as pessoas que estavam forçosamente confinadas nas suas casas. A banda Jaca abraçou essa causa nobre, fez uma transmissão para as redes sociais e entreteve o país e o mundo. Por isso, faço questão de lembrar esse momento. São quase 12 minutos vibrantes de sons do centro de Moçambique.

0: tenho mais tempo, vou mostrar uma dança que é moçambicana. Ok? Moçana, como é que se chama essa dança? Vem falar aqui para o público lá em casa. Como é que se chama?
1: É surpresa, mas a dança vocês conhecem. É onde veio agora a banda Jaca aqui a mostrar os passos.
0: Exatamente. Então, vamos a isso.

X-Ray, vem cá, X-Ray, Fabinho, Fabinho que mostrara, Fabinho que mostrara, breakdown, breakdown. Nós agora queremos deixar a convidar aqui a Eunice Andrade.

E hoje fecho o programa com um duo que eu admiro bastante, Melanie e Hélio Bids, que há sensivelmente 3 anos decidiram apresentar esta live por ocasião do Dia da Família. Lembre-se, em Moçambique é comemorado a 25 de dezembro de cada ano. Hélio Bids convida ainda Bajo do baixo e Álvaro na bateria. Volto a estar contigo daqui a uma semana. Abraço forte de Carlos Mponda.

0: acontece de uma vez. Qual é o problema do pobre, Melodinho?
1: Eixe. Epa.
0: Epa.
1: Tudo acaba de uma vez.
0: Yeah. Este é o...

0: Também. Eu sou Hélio Beats, aqui é Flow the Town, aqui é o Louro do Chan. Este é o Baju. Para quem está em casa não sabia, este é Melonin. Ele chama-se Álvaro. Agora eu quero vos perguntar uma coisa: será que é possível eu conseguir voltar cedo para casa enquanto a festa está animada? Não é possível, né? Você é chegar no portão, então ver. Ou nos matam.
1: Ok.
0: Tá vendo? Ou nos matam.
1: Ok.
0: Será mesmo que eu vou? Será? Ok. Ok. Isso. Então.

0: não vai.
1: Vai.
0: Vai pra parar, não vai.
1: Vai.
0: Fica à vontade, se vai. Ela vai improvisar, atenção.

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0: duas horas.
1: Muito boa noite. As notícias a esta hora apresentadas por Gerson Jamisse. Antigos estudantes moçambicanos em Cuba marcharam este domingo em Maputo em solidariedade devido à crise humanitária e estrutural que se registra naquele país. A crise cubana está a ser marcada por colapsos energéticos, escassez de alimentos, de combustíveis e a retirada iminente de grandes redes hoteleiras internacionais. O representante dos antigos estudantes moçambicanos em Cuba, Silvestre Dava, explicou que não podiam ficar indiferentes à situação do povo cubano.
2: Acontece que a partir deste ano 2026 acompanhamos com muita tristeza que o Cuba está a enfrentar desafios graves no que se refere, portanto, ao fornecimento de energia, à provisão de alimentos, pelo agravamento, portanto, das sanções por parte dos Estados Unidos. Nós não podemos ficar alheios ao sofrimento do povo cubano. Devemos procurar mostrar a Cuba que não está sozinha. Está com diversos cidadãos em todos os cantos do mundo.
1: Representante dos antigos estudantes moçambicanos na República da Cuba, Silvestre Dava, e a marcha em solidariedade à crise humanitária que se registra naquele país. Desconhecidos estão a vandalizar túmulos nos cemitérios familiares no município de Lixinga, no Niassa. Jornalista Fernando Damas.
3: A ação dos malfeitores consiste na destruição do material da parte de cima da sepultura, construído, na sua maioria, com material de cimento